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0: Onça Carinhosa, Carinhanhas, são 21 horas e 9 minutos. Em qualquer lugar que vocês estejam alcançando o nosso sinal, obrigado pela sintonia. Agora vamos de dose dupla hoje com Rod Stewart. Ver a canção You're Everything, Você é Tudo, sucesso do ano de 1981. E I Don't Want to Talk About It, Eu Não Quero Falar Sobre Isso, do ano de 1975. Confiro aí.
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Lucas Pontal viajando com você o mundo da musicalidade. Ouvimos Dose Dupla com Rod Stewart, I Don't Wanna Talk About It, Eu Não Quero Falar Sobre Isso, sucesso do ano de 1975, e You're Everything, Você É Tudo, do ano de 1981. 21 horas e 18 minutos. Chegando aí, Skank, Sutilmente.

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0: plante seu jardim e decore a sua alma, ao invés de esperar que alguém lhe traga flores. E aí você aprende que realmente pode suportar, que é realmente forte e que pode ir muito mais longe do que você imagina, e que realmente a vida tem valor e você tem valor diante da vida.
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0: Valsa Carinhosa, Carinhanhas, são 22 horas e 9 minutos. Boa noite para você aí no seu trabalho noturno, você no aconchego do lar, em qualquer lugar que vocês estejam, alcançando o nosso sinal. Obrigado pela sintonia.
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amigo, minha amiga, seja você quem for, seja qual for a posição social que você tenha na vida, a mais alta ou a mais baixa, tenha sempre como meta muita força, muita determinação e sempre faça tudo com muito amor e fé em Deus, que um dia você chega lá. De alguma maneira, você chega lá.

0: 22h30. 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

0: Bolsa Carinhosa Carinhanhas, são 22h33. Good night para os apaixonados, os românticos, os solitários.
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Cidade Pontal, tocando as mais belas canções de todos os tempos. Ouvimos Little Texas, My Love, Dejavan, Oceano, Will Power, Baby I Love You, A Joana Manhã, talvez, Manitaire, Total Eclipse of the Heart, Ivo Pessoa, Uma Vez Mais, e Chris DeBug, The Lady Rally, A Dama de Vermelho. Na nossa carinhosa Carinhanha, são 23 horas e 3 minutos. É isso aí, gente bacana, eu vou ficando por aqui, agradeço a todos vocês que sempre nos acompanham nessa jornada breve pela vida e pela música. Um beijo no coração de cada um de vocês. Aquele abraço. Obrigado, meu querido Deus, amado mestre, por mais uma dádiva de um dever cumprido. Fique com Deus e até lá, saúde e paz. O que o resto a gente corre atrás. Continue com a nossa programação, tá na Pontal, tá legal. E eu voltarei, se Deus quiser, na segunda-feira, a partir das 20 horas, com mais um Good Night Pontal. Um excelente final de semana. Tchau, tchau. Fui.

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legal. Essa é a banda Vitória Regia, já fomos apresentados. Eu vim aqui cantar pra vocês no... O Wagner entende isso. E vim filosofar. Agora eu vou filosofar.

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0: salve, galera.
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0: conta de terminar o DVD.
1: Porra, que alegria.
0: Eu não vou dar conta de terminar esse DVD, como é que faz?
2: Não, mas não veio pra atrapalhar, não,
1: velho. Que Deus abençoe muito vocês, velho. Muito, muito, muito.
0: Cara, esses caras aqui são fodas na vida de Diego Vitor Hugo. É sem palavras pra esquecer. Aí. Nós merecemos e o Berlândia também merece ter isso aqui.
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1: Diretamente de Belo Horizonte, Luan Cine 2.0.

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Oi, me responde. Você tá aí? O que tá acontecendo?

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1: Bom, eu já tenho aqui uma mensagem de voz e quem mandou foi a Diana Flávia Amorim, de São Paulo. E ela mandou a mensagem contando o seu drama e eu quero ouvir, vamos ouvir?
2: Eu sou a Diana Fava, aqui de São Paulo. A minha filha, Paula Roberto, que não consegue descobrir o que está acontecendo com ela já. Muitos médicos, muitos exames, ela tem uma dor de cabeça imensa, não consegue se alimentar direito, uma infecção que não descobre o que é. Gratidão.
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1: Minha amiga Diana Flávia Amorim, aí de São Paulo. Eu ouvi com muita atenção sua mensagem de voz. E olha, eu senti uma coisa muito ruim. Você pede pela sua filha, a Paula. Você diz que ela não consegue descobrir o que acontece na vida dela porque ela tem dores. Dores de cabeça. E você diz que são dores fortíssimas, não é? Não se alimenta direito, tem uma infecção no corpo que não cura nunca e que já foi em vários médicos, já fez muitos exames. E tudo continua do mesmo jeito. Ninguém descobre, não é? Oh, Diana, sabe por que ninguém descobre o problema da sua filha? Porque é sim um problema espiritual. Joguei meus búzios, coloquei as minhas cartas sagradas dos orixás e sim, olha, Diana Flávia, é sim um problema espiritual. Olha, pode acreditar no que eu vou lhe dizer. Se não fosse um problema espiritual, em tanto médico que ela foi e tantos exames que ela fez, já teria descoberto. Já teria descoberto o que era, já teria dado medicação e ela já estaria boa. A medicina é tão avançada. Hoje, se faz exames pra tudo, né? E se descobre tudo que a pessoa tem. É, sim. E tem remédio pra tudo. Você dá o remédio e a pessoa começa a melhorar, começa a ficar boa. Pra você ver, ela tem dor de cabeça, não se alimenta direito e vive com uma infecção no corpo. Oh, minha filha, é claro que não estão descobrindo, porque isso é um mal espiritual. Eu vou te dizer uma coisa. Isso foi mal feito, sim. Fizeram coisa ruim. Isso é mal feito. Mas ó, Diana Flávia, nós vamos te ajudar, tá? Vamos ajudar você a salvar a sua filha. Deixa eu te dizer uma coisa. Como o problema dela é espiritual, a primeira coisa que a gente tem que fazer é tirar o mal que está na vida dela. Quando a gente tirar esse mal, aí sim, aí você vai ver que ela vai fazer o exame e o médico vai dizer, olha, está aqui o que ela tem. O médico vai dar o remédio e ela vai começar a melhorar, viu? Mas tem que tirar esse mal, porque enquanto não tirar esse mal espiritual, vai ficar assim, ó, essa luta. O médico pede o exame e não dá nada. O médico passa o remédio e não adianta de nada. Mesma coisa que está bebendo água. Então, a primeira coisa é tirar esse mal. Ela vai ficar boa, pode ter certeza. Vai cessar essas dores. Não vai precisar nem de médico ela. Ela vai ficar boa. Mas olha, minha filha, tem que tirar essa maldade. E então, pra tirar essa maldade, você tem que fazer o seguinte. Venha procurar essa amiga que vos fala, cartomante Delamare de Iemanjá. Venha falar comigo. Eu vou fazer o trabalho espiritual. E como é espiritual, você vai orar aqui comigo, cartomante Delamare. Receber as libertações e esse mal, ele vai sumir. Se a sua filha puder vir com você, ó, melhor ainda. Caso ela não possa vir ou não queira vir, porque isso acontece, você faz por ela. E pode ter certeza que a sua filha vai sair dessa aflição e vai ser uma vitoriosa. 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
1: Eita, Lili, gente, este é o meu trabalho, sair de rádio em rádio recolhendo nas urnas, Toda rádio que trabalhamos tem urna onde você pode colocar sua carta de agradecimento. E hoje está aqui a carta da Elisângela Fagundes de Maceió, Alagoas. Vamos então acompanhar a sua história. Guardião Oxóssi, meu bom dia. Há algum tempo atrás descobri este programa. Ouço muitos testemunhos e acabei indo ao Ilê Axé Palácio dos Orixás com o Guardião Oxóssi pedir a restauração do meu casamento e minha vida financeira. Estava atravessando um verdadeiro inferno astral, desesperada. Estava casada há quase 4 anos. Sou funcionária pública, tenho renda mensal muito boa, mas permiti que Satanás tomasse conta da minha vida financeira. Contraí muitas dívidas no começo do meu casamento, gastava mais do que ganhava, comprei muitas coisas por impulso que acabei nem usando. Fiz muitos empréstimos e quando não tinha mais de onde tirar dinheiro para pagar os empréstimos, eu refinanciei meu carro já quitado. Aí foi o fundo do poço. Paguei uma pequena parte, gastei outra que nem sei onde. Resultado? Pagava todo mês o refinanciamento atrasado, com juros altos. Tinha 4 empréstimos bancários, meu nome estava no SPC e Serasa, não tinha mais cartão de crédito, devia dinheiro para os meus pais, era um sufoco. O pouco do salário que me sobrava mal conseguia sobreviver, sem contar que pagava todo mês as contas de água, luz e telefone atrasadas. Todo esse problema financeiro acabou refletindo no meu casamento. Meu esposo nunca deu valor aos estudos, fez apenas o primeiro grau. Então só arrumava emprego que pagava pouco. Sempre foi acomodado. Para ele, tanto fazia trabalhar ou não, porque tenho estabilidade de emprego e todo mês meu salário estava na conta. Vivia pulando de galho em galho, mudava de emprego como se troca de roupa. Às vezes não tínhamos dinheiro nem para comprar um pãozinho, nem sei dizer quantas vezes passamos necessidades nestes 4 anos. Nunca aceitei esta situação porque ganho muito bem. Além de ser descompromissado com o emprego, o meu esposo era ignorante, arrogante, imaturo, me tratava mal, só gritava comigo e não demonstrava amor e afeto. Temos um filho que na época tinha 1 ano. Ele foi ausente durante a gravidez e eu ainda o senti ausente enquanto pai. Nosso filho não reconhecia como pai. Por ser maltratada como esposa, entrei em depressão 2 meses após o parto. Vivia um verdadeiro inferno na minha vida. Fingíamos que éramos uma família perfeita para causar boa impressão nas pessoas. Mas era tudo fachada. Só Deus sabia da minha tristeza. Mas no fundo do meu coração, nunca perdi a fé nele. Meu casamento já estava destruído. Morávamos embaixo do mesmo teto e não tínhamos relacionamento conjugal há vários meses. Fiquei desgostosa com a vida e durante a depressão parei de cozinhar. Não limpava mais a casa, não lavava e passava mais as roupas do meu esposo. Emagreci quase 10 quilos porque não conseguia comer. Fiquei feia, apagada, não me cuidava mais, virei um zumbi. Por último, nem o meu filho eu queria saber, coitadinho. Tão pequenininho, já não tinha o amor do pai e a mãe depressiva quase o abandonando. Mas como diz o ditado, Deus escreve certo por linhas tortas. A minha sogra, que é uma mulher muito religiosa, mas também uma assídua frequentadora de tendas espíritas, uma vez me perguntou como eu aguentava aquela vida. Por que eu não procurava fazer uma limpeza nas minhas linhas? Não ia pedir ajuda a quem realmente poderia me ajudar. Na minha situação, eu estava aceitando qualquer sugestão e terminei por ir com ela ao Ilê Axé Palácio dos Orixás. Estivemos com o famoso Guardião Oxóssi, que eu só conhecia por nome. Relatei todo o drama da minha vida para para ele. E realmente, depois de dar uma geral na minha vida, através das cartas e búzios, ele constatou que eu estava precisando mesmo era de um bom descarrego. Estava carregada demais, disse o guardião Oxóssi. E que se eu pudesse, no meu retorno, fizesse todo o possível para levar meu marido. Bom, para resumir, consegui convencê-lo a me acompanhar ao Ilê Axé, onde participamos juntos por diversas vezes das sessões de descarrego. Hoje, posso testificar que se não fossem as orações, as intervenções desse homem maravilhoso e amigo que é o Guardião Oxóssi, certamente não estaria aqui dando meu testemunho. Hoje, somos uma família exemplar, com boas condições financeiras, já que além do meu emprego, meu marido arregaçou as mangas e hoje é fiscal de uma empresa transportadora com um bom salário. Guardião Oxóssi, só o Senhor mesmo para conseguir o que conseguiu para minha família. Muito obrigada de todo o coração ao Senhor e, claro, à minha sogra, que teve a feliz ideia de nos levar ante a sua presença. Assina a Elisângela Fagundes de Maceió, no estado de Alagoas.
4: Olá, meus amados e amadas, eu sou a mãe Delamare de Iemanjá e chamo agora a sua atenção para as consultas espirituais. As consultas espirituais com jogos de búzios, com as cartas dos orixás. Essa comunicação direta com os orixás. Comigo, a Ialorixá, que estou ali, representando o jogo. O Ifá, na verdade, né? Representando os guias, os ancestrais. Então, aquela resposta direta, muito clara, da necessidade daquele filho, nós temos. Necessidade daquela filha que está ali, com seu coração aberto, puro, sem maldade, sem malícia. Porque, gente, eu estou falando isso, escuta bem. Porque quando você vai em uma casa, seja na minha, seja em outra casa qualquer, antes de você colocar o pé dentro do barracão, melhore a sua espiritualidade. Tire aquela coisa. Porque às vezes você sai de casa com raiva, com ódio, aquela coisa ruim, sabe? Que só de entrar no Ilê Axé Palácio dos Orixás, a pessoa que está ali já sente aquela má influência. Então, deixa pra trás a ignorância, a petulância. A pessoa ela tem que se dirigir como se estivesse se dirigindo ao próprio filho. Isso com qualquer pessoa, porque a gente trata o filho com carinho. Mas tem pessoa que não tem a menor consciência do que significa orixá, casa de santo, e o que significa sacerdote, que é uma pessoa que está ali para ajudar. Uma pessoa espiritualizada, representando o orixá e todo o seu axé, com todo o seu carinho, carisma e sua fé. Nada mais sendo do que para ajudar a pessoa naquilo que ela se propõe a fazer. Quando nós chegamos no estágio que chegamos, primeiramente, é muita dedicação, muito aprendizado, muito sacrifício e sinceridade. Porque se não fosse assim, nós não estaríamos aqui, no grau que estamos, com a força espiritual dada pelos orixás. Não poderíamos ajudar conforme ajudamos. Conforme vocês ouvem aí os depoimentos das pessoas que vêm no dia e no outro dia, elas estão curadas. Não por mim, mas pelos orixás. E então, você que está me ouvindo, você aí que se acha o rei, a rainha da cocada preta, que acha que sabe tudo. Na verdade, você não sabe de nada. Eu sei pouco e estou aprendendo a cada dia. Ainda mais você. Se você não passou pelo que eu passei, você não viu nada. Então, você tem que ter inteligência de reconhecer que você precisa de ajuda. Que você, primeiramente, tem que ser receitado. Não simplesmente com o Babalorixá, com a Ialorixá, mas com os orixás. Para que você tenha merecimento. Merecimento! Sabe o que é isso? Você merece aquilo que você está pedindo. Não basta você achar que o orixá é seu escravo, seu empregado, porque ele não é. Você precisa ter um coração, até para você merecer algo que é seu. É, para a sua hora chegar, você tem que fazer as obrigações com carinho, saber procurar dar o melhor de si, fazer sabendo que aquilo ali é o certo, que aquilo está sendo passado porque é certo. E tem que ser feito com o coração. Que é aquilo que está sendo feito.
5: Vamos salavar esse filho. Vamos salavar.
4: Ritual. O banho que você está tomando. As obrigações que estão sendo ofertadas para o orixá.
1: dado com amor e com carinho. É você ter fé. Então, quando você vai em uma casa, antes de botar o pé no portão, porque tem gente que tem o rei na barriga, pode até ter o rei na barriga, ó, mas bem longe daqui. É isso mesmo, bem longe do Ileaxé Palácio dos Orixás. Então, se você tem dinheiro, que bom pra você. Aqui, vem gente com dinheiro, vem gente muito pobre, que não tem nem o que comer. Mas todas elas são tratadas da mesma maneira. O seu dinheiro, ele é muito bom para suas necessidades. Mas muitas vezes, você tem dinheiro e não tem saúde. Tem dinheiro e não tem amor. Você tem dinheiro e não tem felicidade. E tem aquela pessoa que trabalha, rala pra caramba. Não tem dinheiro, mas ela luta, ela batalha. Ela tem felicidade, ela tem amor, ela tem saúde. Quando ela não tem, ela busca pra ter, então. E é isso que eu quero chamar a sua atenção. Melhore seu comportamento. Você que não tem consciência do que significa o orixá. Você que já recorreu a tudo e a todos. Generalizam as casas. Tome consciência que nem todo mundo representa a mesma coisa. Tem muita gente séria dentro das casas de santos, sim, fazendo o seu melhor. Tirando sua roupa muitas das vezes para dar para um filho. Enfiando a mão na carteira para dar para um filho. Então, eu represento sim essas pessoas. Eu, mãe dela Mari de Manchá. Eu ajudo, eu me esforço, eu tento dar o meu melhor. É minha obrigação, seja ajudando, dando uma palavra amiga ou de outra forma. Mas é para essas pessoas que eu trabalho, que eu me dedico. Tá bom? Então é para isso que eu chamo sua atenção. Seja um pouquinho melhor. Você que acha que tem um rei na barriga, quer chegar em todas as casas aí com ignorância, que acha que o pai de santo, a mãe de santo, tem que adivinhar a sua vida, que o pai de santo, a mãe de santo, tem que te dar a solução a qualquer preço, a qualquer custo. Ah, não é assim. Não, não é assim que funciona. Vou te explicar mais uma vez como é que funciona. Primeiramente, o orixá tem que dar passagem. O orixá tem que permitir você merecer tudo aquilo que você veio buscar. Seja sua saúde, seu emprego, sua família, não importa. Não importa mesmo o que você veio pedir, tá certo? Quem vai decidir é o orixá. Minha gente, você está acompanhando o programa O Guardião das Sete Chaves. E eu com certeza sou ela, mãe dela Mari de Iemanjá. 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
1: Olá, eu sou a sua amiga cartomante Delamare, e o artigo de hoje é: a experiência no mundo espiritual, a vivência de mais de 40

0: Atendendo pessoas com diversos dramas e o comportamento dessas pessoas em relação aos compromissos da religião nos leva a alertar os nossos amigos e amigas. Cuidado com as promessas. Muito cuidado no que você promete aos orixás e não cumpre. A religião não é brincadeira. Prometeu, tem que cumprir. A violência, a própria consciência, pedidos de graças e oferecendo em troca algo que você não vai cumprir. O homem infiel acumula dívidas com o povo espiritual e criarão para si uma fonte de tormentos e de harmonia pessoal. O axé dos orixás é sagrado. O espírito, as entidades que buscamos é condição para que não se estabeleça com simples toma lá da cá. Na religião, as coisas não funcionam assim. Tem gente que faz qualquer sacrifício de ordem material para que um trabalho seja feito. Fica na espera e se não alcança a graça, dentro de uma semana, 10 dias, sai por aí traquejando com as entidades, alegando ter cumprido a parte dele e não ter sido atendido. Meus amigos e minhas amigas, a religião não é comércio. Graças espirituais não são moedas de troca. O mercantilismo religioso tem levado muita gente ao descrédito e à situação desagradável com o mundo espiritual. Aqui na Terra, os homens negociam entre eles. As operações do comércio, baseadas em valores materiais, determinam os que ganham mais e os que ganham menos. A matemática é decisiva em todas as questões, mas na espiritualidade não é assim que funciona. Os guias espirituais são presentes que o Obatalá Deus, o nosso Senhor, nos oferece para que tenhamos uma vida melhor. Os orixás não são nossos empregados, tampouco súditos, disponíveis a todo momento para nossa satisfação e para o nosso capricho. Respeito, seriedade, devoção e muito carinho é o que nós devemos aos orixás. Eles sabem que necessitamos deles e que, acima de tudo, o que é útil para o nosso crescimento em todos os sentidos. Muito axé para todos. 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Já tenho em mãos uma carta de uma pessoa que pede ajuda. Essa carta, gente, é do Damião Dantas da Silva e Silva, da cidade de Araripina, no Pernambuco. E ele diz: Mãe Della Mari de Manjá, estou precisando da sua ajuda. Eu já fui em várias casas, em várias cartomantes, em vários pais de santo, e ninguém resolveu meu problema. O meu problema é que eu sou um jovem novo e estou impotente. E gostaria que a senhora me dissesse se isso foi macumba. O que foi feito? Olha, eu estou há 4 meses impotente. Me ajude, Mãe Della Mari de Manjá. Assina Damião Dantas da Silva e Silva, da cidade de Araripina, em Pernambuco.
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0: Meu amigo Damião Dantas da Silva e Silva, aí da cidade de Araripina, Pernambuco, deixa eu jogar aqui meus búzios. Joguei meus búzios. Coloquei as minhas cartas sagradas dos orixás. Não tô vendo trabalho aqui, não. Ninguém mandou fazer trabalho contra você, não. Jogando aqui meus búzios. Foi revelado que... E outra, eu vou falar o seu nome sim, viu? Sabe por quê? Porque você é um safado, um pilantra. Sabe o que foi que aconteceu, minha gente? Esse aí que se diz impotente, é um coitadinho. Aconteceu o seguinte: uma enfermeira limpando ele, aí ele ficou, sabe o quê? Armado. Ficou com o negócio lá armado, né? Desrespeitando a enfermeira, Damião Silva. Só que você se lascou, viu? Porque você pegou uma enfermeira, ó, experiente. Ela foi lá nos medicamentos, pegou um paninho com éter e foi e tacou em cima do teu órgão. E é por isso que você já está, ó, há 4 meses impotente. Ô, moleque safado! Damião da Silva e Silva, daqui a 2 meses tu fica bom, viu? Isso aí é pra você aprender a respeitar as enfermeiras. Isso acontece, gente, com muitos pilantras que vão ao hospital e as enfermeiras lá cuidando e aí fica lá com um troço armado, desrespeitando as enfermeiras. E é isso daí mesmo, viu, minhas amigas enfermeiras? Tem que fazer isso mesmo com esse bocado de cabra sem vergonha, que desrespeitam a classe de quem tá ali, ó, trabalhando.
2: Ô, Damião, toma vergonha na cara, rapaz.
0: Ó, deixa agora aqui eu falar os telefones pra você entrar em contato com a gente. Você que precisa da nossa ajuda, nós vamos te ajudar. 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Olá, meus amados e amadas. Eu sou a Mãe Delamare de Iemanjá. E hoje eu te pergunto, você está com os caminhos fechados? Está precisando abrir novos caminhos? Então chegou a hora. Trago a oração para ela, a nossa querida mãe, a nossa rainha, Senhora das Águas Salgadas, a nossa mãe Iemanjá. Vem orar comigo? A oração a Iemanjá para abrir novos caminhos.

mãe das águas. Venha a mim nesse momento de aflição, com minha fé e devoção, acenda esta vela. Agora é o momento. Acenda uma vela azul. Acenda esta vela para iluminar meus pedidos e caminhos. Ó mãe Iemanjá, assim como controla as forças das águas, venha e ajude-me no que eu

todos aqueles que me estão ao redor e aos que pensam ser meus inimigos, essa Mãe Soberana, mude-lhes os pensamentos, para que se tornem dignos e lhes tire o ódio do coração. Ajude a resolver o que me aflige e me acompanhe nesta jornada, para que males não me alcancem. Ó Soberana Mãe Iemanjá, desde já eu lhe agradeço, pois tenho fé que estarás comigo. Omiodô.

0: acabamos de orar uma poderosíssima oração para abrir os caminhos. Oração a ela e Iemanjá. 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
1: 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Finalizado o programa O Guardião das Sete Chaves, eu lembro a você. 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
1: Muito bem, começando mais um show da Pontal, manhã de sabadão, finalzão de semana para você que tá aí ligadinho. Muito bom dia. Hoje, dia 20 de junho de 2026. Eu sou Mário Sérgio, é um prazer muito grande estar junto contigo. E por aqui a gente vai juntos até o meio-dia numa só estação 91,5, trazendo muito sucesso.
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1: Daqui a pouquinho vou trazer para você as previsões astrológicas, né? Já as previsões astrais para você acompanhar, saber como é que vai ficar o seu finalzão de semana, o que os astros revelam para você neste final de semana e já também a sua participação através do WhatsApp da Pontal. Sejam todos bem-vindos. Aqui você vai curtir o sucesso que você espera. Então, pode pedir a sua música através do WhatsApp da Pontal. 3485-2041. Mande sua mensagem de texto, mande seu áudio, fique bem à vontade, tá bom? Eu sou Mário Sérgio. Prazer.

0: FM tá na Pontal, tá legal. Nayara Azevedo, Mulher Quando Termina.
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0: Vamos lá para os nativos de Áries, começando as previsões astrais de nesta manhã. Arianos, arianas, nascidos de 21 do 3 a 20 do 4. Bom dia, Áries. Esteja na escala do seu sabadão ou de folga, a lua em virgem coloca sua mente no modo análise, organização e planejamento. São as duas coisas importantes. Pode cumprir aquelas promessas fitness esquecidas desde janeiro. Afinal, além de se preocupar com o seu bem-estar do corpo e a alimentação, a energia astral ajuda a começar hábitos mais saudáveis. No amor, mais pé no chão. Você tende a mostrar atitudes simples e cuidadosas. O resultado tem tudo para ajustar as expectativas e iniciar uma relação mais saudável e real. Tá? Números da sorte: 36, 54 e 19. A cor do dia para você hoje é vermelho. Nativos de Touro, nascidos de 21 do 4 a 20 do 5. Bom dia, taurinos. Bom dia, taurinas. A lua na Benéfica.

0: no amor, sabadou com possibilidades de viver um romance perfeitinho. Seu signo tende a ficar mais discreto, mas esbanjar dedicação e atenção. Só cuidado para não ficar analisando até a ortografia das mensagens de quem manda, quem ama você, tá bom? Palpites para hoje é o 41, 50 e 40. A sua cor do dia é preto. Nativos de Gêmeos, nascidos de 21 do 5 a 20 do 6. Bom dia, gemerianos. Bom dia, gemerianas. A lua em virgem tende a redirecionar o seu interesse para a organização do lar e a curiosidade para histórias e os bafões dos parentes. Pode pintar uma boa novidade. Só cuidado com sincerídeos, tá bom? Sua mente pode ficar mais cheia do que normal, sendo um dia indicado para descansar a cabeça e cuidar do seu emocional. No amor, em vez de grandes aventuras, tende a querer aconchego e tranquilidade. Seu signo promete ficar seletivo na paquera e pronto para iniciar algo mais sólido. Se já tem um love, boas chances de reestruturar a relação você tem. Palpites 47, 43 e 02. A sua cor do dia é rosa. Daqui a pouquinho teremos previsões para os nativos de Câncer, Leão e Virgem no Show da Pontal. 9 e 18. 91,5.
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Ponto FM tá na Pontal, tá legal, Diego e Vitor Hugo, o errado triplo aqui no seu show da Pontal. A gente prossegue ao vivo na 91.5, é hora de trazer daqui a pouquinho as previsões, né? 9h30, eu vou trazer um intervalo, daqui a pouquinho, rapidinho, eu trago mais previsões para Câncer, Leão e Virgem.

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0: Vamos lá para os nativos de Câncer. Alô, cancerianos, alô, cancerianas. Nascidos de 21 do 6 a 21 do 7, bom dia, Câncer, tá tudo bem? Uma ótima manhã para você, tá? Bora lá então. Previsões astrológicas. Seu jeito emotivo pode ficar off, enquanto seu lado racional pode ficar on. Com isso, tende a se expressar de maneira mais direta e sincera, motivando aproximações, reconciliações e até novas conexões. Gostou? Sua mente pode se preocupar demais com detalhes, miudezas e problemas alheios. No amor, deve passar pelo filtro das conversas, e aí tudo indica que você vai atentar e analisar cada palavra do crush, ficante ou love. Um novo contatinho pode pintar e até aquele oi sumido pode render história. Palpites para hoje, tá? 25, 38 e 18, a sua cor do dia é azul. Nativos de Leão, nascidos de 22 do 7 a 22 do 8. Bom dia, leoninos. Bom dia, leoninas. Com a lua na casa da fortuna, deve ser foco total na organização financeira. Ou seja, dia de olhar contas, ajustar gastos, acabar com o festival de boletos e criar novos hábitos, inclusive começar seu pé de meia, né? Bem-estar pode se cobrar mais, porém tende a perceber que o autocuidado nem é o luxo e é sim investimento para você. No amor, mais criterioso, seu signo tende a ser cuidadoso nas escolhas e não deve entregar o afeto para qualquer um. Vejo aqui, né, que um novo amor pode valer a pena e um novo começo, porque quem ama tem chance de acontecer. Palpite 45, 27 e 46. A sua cor do dia é salmão. Virgem, nascidos de 23 do 8 a 22 do 9. Como seu signo tende a ficar mais observador e sincero, talvez isso seja até demais. Cuidado com a impressão que causa. A vibe é boa para mudar atitudes e restaurar vínculos. Com a energia renovada e a vontade de se cuidar em alta, pode reorganizar hábitos, alimentação, rotina e até os armários de casa. No amor, o cenário astral mostra que o sabadão tende a marcar um recomeço no seu coração. Você pode passear com o love por um... Você pode passar o love por uma verdadeira auditoria, mas nem tudo pode alterar os status e relacionamentos nas redes sociais. Palpites 54, 09 e 27. A sua cor do dia é azul claro. Daqui a pouquinho teremos previsões para Libra, Escorpião e Sagitário aqui mesmo, no Show da Pontal. 9h46, para você que tá aí ligadinho, muito bom dia. Mande a sua mensagem para o Zap da Pontal, 3485-2041, para você pedir seu sucesso. E claro, a gente toca com muito prazer. Vamos juntinhos aqui na sua melhor.
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0: Pergunta pra você matar a saudade ao sonzão da Fala Mansa, rindo à toa aqui no Boa Tarde Pontal. Aliás, aqui no show da Pontal.
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0: Bora lá, gente. Eu falei show da Pontal. Eu falei boa tarde, Pontal. Show da Pontal. O costume. Ai, meu Deus. Libra. Nativos de Libra, nascidos de 23 do 9 a 22 do 10. Acontece, né? Acontece. Como tende a buscar sinceridade, pode se afastar de muvuca, evitar desgastes e proteger a sua energia de quem só curte seus posts e por interesse. Ó. Pode ter um sabadão menos acelerado, tá? É que seu corpo e sua mente tendem a dar sinais que precisam de descanso, silêncio e um detox emocional. Embora a energia astral inicie reflexões e até encerramentos, também abre espaço para conexão mais honesta. Bom para conversar com calma, mas pode bater saudade e aquele desejo secreto de stalkear fica ativo. Palpite 55, 39 e 30. A cor do dia é amarelo. Nativos de Escorpião, nascidos de 23 do 10 a 21 do 11. Bom dia! A energia lunar promete renovar a sua vida social. Além de conhecer gente interessante, pode fortalecer laços até voltar a falar com alguém que andava sumido. Né? Buscar ambientes que façam bem para a sua mente, se cercar de gente agradável e trocar experiências, prometem te fazer um bem danado. Vamos lá, no amor, o clima do dia favorece conexões construídas na base da troca e confiança. Tô vendo aqui que um papo descontraído pode mostrar que as ideias e as expectativas combinam e acabar se transformando isso em algo mais sério. Palpites 33, 50 e 41. A sua cor do dia é creme. Alô, Sagitários, nascidos de 22 do 11 a 21 do 12... O momento, né, favorece o planejamento e decisões que impulsionam seu futuro profissional. Afinal disso, você conta com mais estratégia e foco em resultados. Sua motivação para cuidar da saúde, melhorar hábitos e organizar o dia para tempo livre tende a ser renovada. No amor, tudo indica que vai levar os assuntos afetivos mais a sério. Se já tem um love, momento favorável para planejar e sonhar juntos. Agora, se tá na pista, romance com alguém ligado à sua profissão pode ganhar força. Palpites para hoje, 16, 47 e 25. A sua cor do dia é lilás. Daqui a pouquinho a gente traz as previsões para Capricórnio, Aquário e Peixe para fechar as previsões de hoje. 10 e 1 na Pontal, eu volto já já com o show da Pontal.
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2: Muito bem, estamos de volta. É hora de trazer previsões para Capricórnio, Aquário e Peixes. Capricornianos, nascidos de 22 do 12 a 21. Sabadou em ritmo de ordem, limpeza e organização, mas também com possibilidade de experiências enriquecedoras e que ampliem os seus horizontes. Com a energia mental restaurada e a vontade de sair de casa ativada, aprendizados, viagem ou atividades ao ar livre tendem a fazer muito bem para você. No amor, tá solteiro ou solteira? Forçado ou forçado? Romance à distância, em rolezinho num curso ou até pela internet promete ganhar força. Já tem um mozinho? Tudo indica que você vai fazer planos juntos, inclusive uma viagem. Palpites 34, 47 e 16. A cor do dia para você é azul royal. Bora lá. Aquário, nascidos de 21 do 1 a 19 do 2. Dia perfeito, sem defeitos, para colocar ordem nas contas e fazer o din-din até sobrar. Com seu lado estratégico, paciente, prático, ficando forte, o momento favorece acordos, negociações e quitações de dívidas. Pode sentir mais necessidade de privacidade e descanso mental. Tudo indica que desacelerar e ouvir o corpo vão fazer uma mudança essencial. No amor, uma energia tímida pode dominar o seu corpinho e te deixar mais reservado. Mas uma conexão forte promete rolar e mudar as coisas. E se dedicar de corpo e alma para a relação, ela vai ser um sucesso. Palpites 56, 45 e 38. A cor do dia é branco. Alô, nativos de peixes, nascidos de 20 do 2 a 20 do 3, piscianos, piscianas, pode, né, dar a maior clareza sobre quem realmente soma na sua vida. Com esse entendimento, bom dia para renovar vínculos quase perdidos, tentar reconciliações e fortalecer conexões verdadeiras. Suas relações podem influenciar no seu equilíbrio emocional e estar perto de gente leve e parceria promete fazer maravilhas pelo seu astral. No amor, o sabadão chega com promessas de novo romance ou novo começo no relacionamento. Aleluia! A energia é benéfica para dar pessoas importantes, como conversar e resolver aquilo que está guardadinho no seu coração. Palpites 15, 53 e 51. A sua cor do dia para hoje é cinza.
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2: 19 Previsões Astrais vai estar de volta na próxima segunda-feira no Bom Dia Pontal com Tarciana Lopes. Você vai acompanhar a partir das 9 da manhã, tá bom? Gente, vamos seguindo aqui ao vivo, trazendo já participação, pessoal participando, todo mundo ligadaço no som da Pontal. Bom dia, Mário Sérgio! Passa a música, Divaná. Será que eu tenho essa música aqui? Divaná. Matilda Ná, isso aí? Vale. 10 e 11 na Pontal, tem participação, coloca o zap no ar pra gente.
3: Oi, bom dia, bom meu dia. Nome é Crislane, falo do bairro São Francisco. Gostaria de pedir uma música com Henrique e Juliano, oferecer pro meu esposo Carlinho, meus filhos João Lucas, Lais Davi, minha irmã Tuca, meu cunhado Jó, minha irmã Alane, para ir às casinhas, os filhos dela, para Chiquinho, para Gui, para Dona Maria e família, João Paulo, Ana Luísa, para minha amiga Marilene Santos, família, para minha amiga Isaura em família, para minha tia Bia em família, para minha tia Cristiana em família, para minha prima Meirinha em família, para minha prima Alcilene em família, para minha prima Fabiana em família, para minha amiga Auricera em família, para minha amiga Dulce em família, para minha comadinha em família, para meu irmão Edson em família, para Sandro Raqueiro em família, para minha amiga Socorro em família, para minha amiga Dona Dalcinha em família, para minha amiga Leoné em família, para todos os meus sobrinhos, para todos na escola, para você estar na Pontal.
2: Muito bem, valeu! Obrigado pela audiência, Crislane. Tem mais participação? Solta o zap no ar pra gente. Obrigado,
4: Marcos. Bom dia, Marcos.
2: Bom dia.
4: Tá falando, Miro Região.
2: Oi, Miro Região.
4: Vamos ver, amor. Joia. É, bom da Calypso, qualquer uma. Viu?
2: Calypso.
4: Beleza?
2: Fechado, aqui então.
4: No Yu.
2: A todos e Yu ouvindo a gente, bom dia. Obrigado pela companhia. Bom dia, Mário Sérgio, tudo bem? Tudo bem, e você? Passa pra mim a música. Qual música? Tô te ouvindo, colocou aqui. Tô te ouvindo, valeu. Abraço pra você que tá me ouvindo aí, tá? É, só não falou o nome da música, infelizmente. Muito bem, deixa eu trazer aqui. Deixa eu mandar um abraço aqui para Raimundo Magalhães, né? Lá na Casa Magalhães, tá ouvindo a gente. Bom dia, Raimundo, tudo bem? É, ele tá, quem tá aniversariando hoje é Pantera, né? Pantera, colega de trabalho, né? Pantera que tá afastado aí. É, lá em Ilha de Malhada, tá completando mais um ano de vida hoje, né? E o Raimundo Magalhães tá parabenizando Pantera e também o Luan, né? Luan do Povo. O vereador Luan do Povo, que está completando também mais uma primavera hoje. Então, parabéns para o Pantera e para o Luan do Povo, vereador que está completando mais um ano de vida. Felicidade para vocês, né? Que Deus possa iluminá-los sempre,

0: Ritmo.fm tá na Pontal, tá legal, Sil Farley, L'Amour Agamemnon aqui no seu show da Pontal. São 10 horas mais 25 minutos, a gente prossegue ao vivo até o meio-dia numa só estação, você que tá aí ligadinho, muito bom dia, obrigado pela audiência, mande sua mensagem pra gente, 3485-2041, 10h26, deixa eu puxar um assunto aqui, tá? Ontem, a gente acompanhou, o segundo jogo da seleção brasileira na Copa do Mundo 2026. E aí, o que que você achou? 3-0, né? 2 gols do Matheus Cunha, 1 do Vini Júnior. Quem convenceu você? Vamos debater esse assunto aqui, descontrair no show da Pontal hoje. Convenceu você esses 3-0? Você acha que a seleção brasileira vai longe? Chega a final, vai ganhar o título, chega a semifinal, as quartas de final e pronto. O que que você acha? Vamos debater esse assunto. Nós somos brasileiros e vamos torcer para a seleção brasileira. O que você acha da seleção? Ganhou de 3-0 ontem do Haiti, né? O Haiti, que é uma seleção que está chegando ainda, a primeira aparição na Copa do Mundo. O que você acha? São 10h27, eu aguardo aí a sua participação, a sua opinião, né? É a opinião de cada um, pode ser diferente e a gente tem que respeitar, né? 10 horas 27 minutos, deixa eu atender mais uma participação aqui no Zap Zap da Pontal. Coloca o áudio pra gente.
1: Edu, só pra você aqui, as reclamações aqui do motor.
0: Tá certo, tá? Daqui a pouco a gente vai ouvir em off.
2: Bom dia, Marcos.
0: Bom dia.
2: Tá falando, Letícia da Santa Metoro Verde. Quero pedir uma música de Sérgio Silva, Vivendo ou Existindo. Quero oferecer para minha mãe, para minha irmã, para minha tia Elza, para todo mundo que tá na escuta, que tá lá apontado, tá mais estacional.
0: Muito bem.
3: Tem bom dia, Mário.
0: Bom dia.
3: Que é Marli da Rua Pará.
0: Oi,
3: gostaria de mandar.
0: Tudo bem?
3: Uma música com Júlio Nascimento, ou então Amado Batista, daquelas antigas mesmo, bem apaixonadas.
0: Oh, meu Deus!
3: Oferecer para minha filha Josemária, meus dois netos, meus dois irmãos, minhas três sobrinhas. Para minha irmã lá no município de Barreiras, que é Jailda.
0: Alô, Jailda, tudo bem, mulher? Bom dia.
3: Oferecer também para meus familiares lá em Porto Agrário, minha tia Betonca, Jandira, comadre Carmita, tia Marlene e os demais da família.
0: Certo, bora, coloca, solta o
3: filha, Kine Carinhanha, minha tia Iraci, Eduardo Freitas, Mauri, Alain, Sabica, Eliane, Edjan e família. Minha comadre Rita, seu esposo.
0: Sim.
3: Para minha madrinha Santa, Elin. E todos da família.
0: Correto.
3: Oferecer também para aqui minhas vizinhas, Eva de Eloy e família, Marilene Santos e família. Para João Rocha e família.
0: Alô, João Rocha, nosso ouvinte.
3: Para minha vizinha Dora e família. Para Fátima, minha agente de saúde e família. E todos que estão na escuta, principalmente você, Tarciana.
0: Muito bem, valeu, Marli. Bom dia, Mário Sérgio, tudo bem? Gostaria de ouvir Leão Magalhães e a Dalvanice de Cabacinha. Tudo bem, Dalvanice? Tá na escuta, hein? Bacana. Pessoal de Cabacinha também ligadinho ouvindo a gente. Eu vou trazer a música de vocês após um intervalo, tá bom? São 10 horas mais 29 minutos. Vamos curtir agora o som do Luiz Henrique Léo, ChatGPT. GPT, né? Seu pé.

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0: Pontal FM, tá na Pontal, tá legal, Léo Magalhães, escravo do seu coração. Essa também rolou aí de Iraildes, lá de Alto Bonito, ligadinho no som da Pontal, oferecendo música aí pra todos os seus amigos, né? E ofereceu também pro seu esposo Francisco na sintonia. Valeu, abração, tá bom? Miraildes a todos lá em Alto Bonito ouvindo a gente. Muito bom dia pra você, 10h48.
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2: Oi, bom dia. Meu nome é João Lucas, falo do bairro São Francisco. Gostaria de pedir uma música com Enzo Rabelo. Oferecer para minha mãe Crislane, meu pai Carlinho, minha irmã Laysa, meu irmão Davi, minha tia Tuca, minha tia Alane, para meu tio Jó, para minha prima Samara, meu primo Gabriel, para minha sobrinha Isabela. E para todos que estiverem na escuta. E para você. Tá na Pontal, tá legal.
0: Muito bem. Valeu, João Lucas. Tem mais participação. Solta o zap no ar pra gente. Oi, bom dia, Mário Sérgio. Tudo bem? Com você, comigo, tudo jóia. Quero que você passe pra minha música, né? Pode ser qualquer uma do Natanzinho. Ofereço pros meus pais lá na Baraúna. Meu pai Sebastião, minha mãe Maria Lina. Minhas duas filhas, Leide e Lani, né? E para você também, todos os ouvintes que estão ligadinhos aí. Aqui é Eunice. Ok, um grande abraço, tá bom, Eunice? Obrigado pela companhia, pela audiência. A gente toca já para você. Ok? Vamos juntos. Deixa eu mandar um forte abraço também aqui para o João Rocha na Rua Bahia ouvindo a gente. Alôzão, João Rocha. Ramalho Mototáxi no centro da cidade também ligadaço no som da Pontal. Muito bom dia. 10h49.
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3: Agora 11 horas mais 5 minutos, estamos de volta aqui no Show da Pontal, a gente prossegue ao vivo.
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3: Manhã gostosa de sabadão, finalzão de semana, tá curtindo o final de semana? Tá numa boa, né? Tá tranquilo aí, então muito bom dia.
5: Oi, Maru Sérgio, meu nome é Laita, falo do Baixo Francisco, gostaria de pedir uma música com Silvarley, oferecer para minha mãe Crislane, meu irmão João Lucas, meu irmão Davi, minha tia Tuco, minha tia Alana, meu pai Carlinho, para Chiquinho, para Gui. E para o pessoal vindo na rádio, tá na Pontal, tá legal.
3: Ok, valeu, tem mais
6: participação. Oi, bom dia, meu.
3: Esse já foi, né? Bom dia, quem pediu aí já foi. É a participação aí do João Lucas, legal demais. Tem mais participação aqui, coloca o zap no ar pra gente.
7: Oi, meus amores, bom dia, um beijo no coração de cada um de vocês, meu povo querido. Oi, Mário, bom dia, eu sou a Marilene Santos.
3: Bom dia, Marilene Santos.
7: Bem-vindo à Casa Torna Amiguinho.
3: Isso.
7: Mário, eu gostaria de ouvir a música do meu ídolo maravilhoso, Júlio Nascimento, Lamu. Identifico para todo meu povo querido de Carinha, município de Carinha das zona rural, principalmente para a Livânia, a Edinalva do Alto da Colina, a Crislane, o Jail, Tacida, a Bia da Rua da Pista 3 e para todo o meu povão querido que ama a música do meu ídolo maravilhoso, para você, Mário, e para todos que estiver na escuta, bom dia!
3: Bom dia, Marilene Santos, ela pediu, eu não encontrei aqui essa com o Júlio Nascimento, né? Lamu. Mas vamos tocar isso aqui do Júlio Nascimento pra ela. Eu sei que ela adora o sucesso do Júlio Nascimento, tá bom? 11 horas, 7 minutos.
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0: volta, o Chitãozinho e Chororó. E aí, tempo aqui no Show da Pontal. Você curtiu? Felipe Rodrigo Gosta de Rua, Guilherme Silva, Isabelle no começo, Júlio Nascimento, Vou Vencer. 11:19.
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0: Abração, mocinha no Caiúbas, ouvindo a gente.
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Pontal, pra você, Lewis Capers, Show Me Your Love, aqui no seu Show da Pontal, nesta manhã gostosa de sabadão, você que tá aí ligadinho, muito bom dia, obrigado pela audiência, né, você ligou o radinho agora, seja muito bem-vindo, tá bom? Deixa eu mandar um abraço aqui pra Sueli Manga Velha, tá ligadinho ouvindo a gente, muito bom dia, pessoal de Barrinha também, alô Maria Lúcia lá em Barrinha, Ana lá em Barrinha, todo mundo ouvindo a gente, bom dia, Dalvanissa em Cabacinha também tá ligada, curtindo a Pontal, forte abraço aqui, deixa eu mandar um abração também aqui pro pessoal lá em Malhada ouvindo a gente, né? Pessoal de Malhada, você de Julião, tá aí no BNH em Julião, você de Mocambo, Alto Bonito, você também do Mocambo de Cima, pessoal do Tapuio, né, de Mestre Campo, Casa Armada, você de Ponte Nova também, muito bom dia. Pessoal ouvindo a gente lá em Boqueirão, Yuyu, que bacana, hein? Pessoal de Boqueirão, todo mundo sintonizado aqui em 91.5, chegando bem o sinal, legal, bacana. 11 horas mais 33 minutos, já estamos chegando à reta final do nosso programa, mas daqui a pouquinho eu vou trazer mais músicas. Já já você vai curtir o Zé Felipe aqui com a gente após o intervalo.

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0: Pontal, pra você tá aí, é o Tchan matando a saudade. Paquerei. 11h45 aqui no Show da Pontal.
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Ponto FM tá na Ponta Alta, legal. Marília Mendonça, Flor e o Beija-Flor, participação do Henrique Juliano. A penúltima de hoje do show da Ponta Alta vai ficando por aqui. Desejo pra você um excelente sabadão, tá? Que você fique com Deus e tenha moderação em tudo, tá bom, gente? Abraço pra todos e até segunda-feira. Tchau, tchau. A última de hoje, quem pediu foi a Lucimar de Alto Bonito, ligadaça no show da Ponta Alta. Pediu pra ouvir o som do Catuaba com Amendoim, Saga de um Vaqueiro, já representando o São João, tá chegando. Tchau, gente!

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1: Em nome de Deus, declaro aberta a 14ª sessão ordinária do primeiro período legislativo da Câmara Municipal de Malhada, Bahia. Pequeno expediente. Solicito o vereador Matheus a fazer uso da leitura da Bíblia.
2: Bom dia a todos. A leitura hoje vai ser um pouco mais estendida. Vou ler um capítulo completo. Apocalipse 5. E vi na destra do que estava assentado sobre o trono um livro escrito por dentro e por fora, selado com 7 selos. E vi um anjo forte, bradando com grande voz: quem é digno de abrir o livro e de desatar os seus selos? E ninguém nos céus, nem na terra, nem debaixo da terra, podia abrir o livro, nem olhar para ele. E eu chorava muito, porque ninguém fora achado digno de abrir o livro, nem de ler, nem de olhar para ele. E disse-me um dos anciões: não chores, eis aqui o leão da tribo de Judá, a raiz de Davi, que venceu para abrir o livro e desatar os seus 7 selos. E olhei, e eis que estava no meio do trono e dos 4 animais viventes, e entre os anciões, um cordeiro como havendo sido morto, e tinha 7 pontas e 7 olhos, que são 7 espíritos de Deus enviados a toda a terra. E veio e tomou o livro da destra do que estava assentado no trono. E havendo tomado o livro, os 4 animais e os 24 anciões prostaram-se diante do cordeiro, tendo todos eles harpas e salvas de ouro, cheias de incenso, que são as orações dos santos. E cantava um novo cântico, dizendo: digno és de tomar o livro e de abrir os seus selos, porque foste morto, e com o teu sangue compraste para Deus homens de toda a tribo, e línguas, e povo, e nação. E para o nosso Deus os fizestes reis e sacerdotes, e eles reinarão sobre a terra. E olhei e ouvi a voz de muitos anjos ao redor do trono, e dos animais, e dos anciões, e era o número deles milhões de milhões e milhares de milhares, que com grande voz dizia: digno é o Cordeiro que foi morto de receber o poder e riquezas, e a sabedoria, e a força, e honra, e glória, e ações de graça. E ouvi a toda a criatura que está no céu e na terra e debaixo da terra e que está no mar, e a todas as coisas que neles há, dizer: ao que está sentado sobre o trono e ao Cordeiro, seja dadas ações de graças, honra, glória e poder para todos sempre. E os 4 animais diziam: amém. E os 24 anciões prostraram-se e adoraram ao que vive para todo sempre. Amém.
1: Solicito o primeiro secretário Rafael Del Montes a fazer o uso da leitura da ata da sessão anterior. Encontra-se na mesa o requerimento número 12, de autoria da vereadora Marina.
3: Requerimento de número 12 de 2026. Excelentíssimo senhor presidente da Câmara Municipal de Malhada, Bahia, a vereadora Marina Magna Viana Boa Sorte, no uso de suas atribuições legais e regimentais, vem respeitosamente requerer que seja encaminhado expediente ao excelentíssimo senhor prefeito municipal e à Secretaria Municipal de Infraestrutura, para que prestem esclarecimentos e adotem providências urgentes acerca dos danos ocasionados pelo intenso tráfego de caminhões pesado nas vias urbanas do município.
1: Encontra-se na mesa indicação número 42/2016.
3: Indicação legislativa de número 41/2026. Ementa. Indica ao Poder Executivo Municipal a adoção de medidas administrativas técnicas de fiscalização para disciplinar o tráfego de caminhões pesados nas ruas Lídio Pires, Vasco da Gama, Eusi Dantas, Bevenuto Ferreira, Ambrósio Fernandes e Tabelião João de Sudário, bem como a realização de vistorias em residências, como rachaduras e a recuperação das vias afetadas.
1: Grande expediente, concedo a palavra aos excelentíssimos vereadores. Com a palavra, o vereador Elton Lima.
4: Bom dia a todos. Cumprimento o senhor presidente em exercício, vereador Cristiano Magno, e também cumprimento a todos os colegas vereadores, cumprimento o público presente, a imprensa, toda funcionária da casa neste momento. E agradeço a Deus a oportunidade de estar aqui nesse dia de hoje. Senhor presidente, eu gostaria aqui de estar utilizando a minha fala para dizer umas palavras de agradecimento. Quero agradecer ao executivo a resposta dada à minha indicação de número 4 de 2025. Indicação essa que fiz para reforçar sobre a necessidade de reforçar a sinalização das nossas cidades com placas e implantação de semáforo em pontos estratégicos da nossa cidade. Digo isso porque essa pauta, ela trata diretamente da segurança das pessoas. O trânsito organizado não é apenas uma questão de mobilidade, mas de preservação de vidas. Uma placa bem colocada, uma sinalização adequada e um semáforo em um cruzamento de grande movimento pode evitar acidentes e trazer mais tranquilidade para os motoristas, motociclistas, ciclistas e pedestres. Sabemos que as demandas do nosso município são muitas, mas essa indicação, ela representa uma preocupação da população e um compromisso do meu mandato em buscar melhorias concretas. Agradeço ao executivo e reforço, continuarei acompanhando as ações, as indicações para que saiam do papel e cheguem às ruas da nossa cidade. Dito isso, quando falo aqui de sinalização, não estou falando apenas de placas de semáforo. Estou falando de vidas, de famílias, do direito de ir e de vir com segurança. Então eu agradeço a gestão por ter ouvido essa indicação de suprema importância para a nossa cidade e já estão aí instalados os semáforos, as placas de sinalização nas vias da nossa cidade. E eu fico feliz em poder estar contribuindo com a gestão em melhoramento para a nossa querida Malhada e também os distritos. Senhor presidente, também eu gostaria aqui, na minha fala, de dizer a requalificação ali do calçamento que dá acesso ao porto ali de Samuel. Está sendo requalificado, um pedido nosso também, e quero ir mais além. Os pescadores, os que descem com os carros, com os barcos, precisam também que joguem cascalho ali naquela descida para que o transporte do carro com os barcos sejam mais tranquilo, a subida e a descida dos pescadores. Também coloco mais uma vez para que a infraestrutura dê uma olhada ali e melhore aquele acesso ali para o rio. Já está fazendo ali a parte do calçamento, passei lá, vi, conferi, toda a equipe trabalhando e falta lá embaixo. Tenho certeza que as providências serão tomadas, já tomei conhecimento, o prefeito esteve passando por lá também e deu a ordem para poder melhorar aquele acesso ali até o rio, que é um acesso que todos os pescadores ali utilizam. Também em tempo oportuno, senhor presidente, sem mais delonga, eu quero parabenizar aqui os campeões da primeira Copa Master realizado no campo do estádio Velho Chico. O grande campeão foi o time de veteranos do Julião. Quero parabenizar aqui a equipe do Julião, também todos os jogadores, em o nome de Luanderson, que é o responsável pela equipe, o capitão Batata. Parabéns a todos vocês. Em nome de Luan e de Batata, eu parabenizo todos os jogadores Assim também, parabenizo também a equipe do Natureza, que ganhou a Copa Jovem Velho Chico, através aí do comandante Dão. Parabenizo também através dos jogadores da linha de frente, David, Júnior e Caio, meu sobrinho. Dedico a todos vocês e a torcida do Natureza e todos os torcedores de Malhada que puderam ver aí o primeiro título dessa equipe aqui ficando na nossa cidade. Então, senhor presidente, a nossa contribuição aí com o esporte, ela é honrosa, porque essas duas copas aconteceram aí com o pedido desse vereador para que a inclusão fosse feita. Eu agradeço aí a gestão por ter nos ouvido, agradeço também a Secretaria de Esporte, Cultura e Lazer, Ginaldo Gomes, através de Darcisão, da diretoria ali da Liga, presidente Tatiano e toda a organização ali, enfim, muito obrigado por ter ouvido o nosso pedido. Foi um sucesso essas duas copas e digo a todos que estão nos ouvindo, contem sempre com nossas ações, com nossa preocupação, porque o meu mandato está aí para, de fato, ouvir as demandas e procurar resolver toda a situação que chegar até nós. Um forte abraço, que Deus abençoe a todos. Obrigado, presidente.
1: Obrigado, vereador. Com a palavra, o vereador Matheus Rocha.
2: Mais uma vez, bom dia a todos. Graças a Deus por essa oportunidade, porque só ele tem condições de nos conceder mais um dia de vida, mais um dia com nosso trabalho, com saúde, com garra. Isso é a ele que nós devemos dar honra e glória. Quero cumprimentar o presidente dessa casa hoje, Cristiano, e os demais colegas vereadores, colega Marina, cumprimentar a minha sobrinha, que hoje se encontra aqui conosco, Graziele, cumprimentar nosso amigo Cauã, João Miguel, e todos os funcionários dessa casa que tenham contribuído conosco. Neste momento, eu quero parabenizar, primeiramente, o time, né, ali de Parateca, que participou dessa Copa aqui em Malhada, né, e parabenizar o time da Natureza, né, pastor? Foi a Natureza que ganhou o primeiro lugar. Meus parabéns aí pelo título, pela vitória alcançada. E na sequência aí, com o segundo lugar, ficou ali Parateca. O importante que foi um jogo disputado, foi um jogo brigado, um jogo muito corrido.
4: A parte, colega, vereador. Só para concluir também, acabei me esquecendo, dar os parabéns também à equipe, né, vice-campeã Parateca, brilhantemente chegou à final aí com seus esforços, e também a equipe do Riachão, que foi a vice-campeã também da Copa Master, e Parateca também está, Parateca e Pau d'Arco, né, a junção está de parabéns, e Vossa Excelência como representante lá também parabenizo aí pela conquista do vice-campeonato. Obrigado.
2: Valeu. Obrigado, colega. Enfim, parabenizar cada jogador que se esforçou, muitas das vezes viu a viagem não dando certo, mas no final ocorreu tudo bem. A cada jogador ali também que é de Pau d'Arco, porque na verdade o time não é um time exatamente de Parateca, mas sim Parateca e Pau d'Arco juntos, somamos ali força para montar um time forte, o qual um time que chegou a ser o vice-campeão, né, dessa Copa. Então nós vemos que realmente o esporte precisa ser fortalecido, porque nós sabemos que tem muitos atletas que são bons, mas infelizmente por falta de oportunidade, por falta de suporte, acaba não desenvolvendo um bom futebol. E eu até sugiro que nos próximos anos, talvez a minha fala aqui não vai servir, mas nós temos que falar, porque eu acredito que o gestor está aí para ouvir também, né, o seu grupo político, ouvir os vereadores, que não fica só o patrocínio da gestão, não fica só na parte de premiação, mas que a gestão venha patrocinar o esporte de uma forma diferente, mais forte,
4: patrocinar o esporte, principalmente no transporte, porque vocês vejam bem, o vice-campeão ganhou uma premiação de 3 mil. São dois fretes de lá para cá. Eu sei que quem joga bola, no caso amador, não joga pelo dinheiro, e sim por amor. Mas, se não tiver suporte, não vai ter time chegando até aqui, malhada. É muito pouco, eu sei. Que nós temos que estar grato ainda, porque está começando, não existia isso. Mas nos dias que nós moramos hoje, é muito pouco investimento no esporte aqui, malhada. 20 mil só para a premiação, amém. Mas tinha sim a Secretaria de Esporte ajudar os times que têm dificuldade, os times carentes. Como que um time vai aguentar pagar 10 viagens de R$1.500 se precisava fazer 10 jogos aqui? São 15 mil reais. Não é justo. Se nós temos a gestão aí do nosso lado, nós pregamos que está fortalecendo o esporte, então que nós venha de uma vez por todas fortalecer de verdade. Nós temos dificuldade de bolas para treinar. O dia hoje não era para criticar, mas eu preciso falar uma realidade, porque eu sei quanto que eu tenho gastado para ver os meninos ali treinando, chegando até aqui. Não é justo tirar de nenhum campeonato como esse, eu tenho que gastar um absurdo para isso acontecer, se não for o time de pataca fica de fora, porque são pessoas carentes. Então que deve ser ouvida essa minha fala, que não fica só aqui na tribuna, não é uma crítica para poder desmerecer, não, mas uma forma de chamar a atenção de uma gestão. Eu reconheço as coisas que faz de bom, mas no esporte precisa ser mudado. Outro, com certeza, no próximo ano não conta com o time de Parateca, porque eu não aguento bancar viagem de time para vir participar de um campeonato que é na sede. Eu não aguento e ninguém aguenta. Fica o meu desabafo. É uma crítica, espero eu que seja construtiva, que seja uma crítica para ser analisada, para ver que nós resolve essa situação. Tem o nosso colega aqui, Cido, que é apaixonado pelo esporte, o novo pastor Elton e os demais aqui, sabe do que eu estou falando. Então fica essa, sobre o esporte, essa crítica, espero eu que construtiva. E eu quero falar aqui, há um pedido que já esteve, Genipapo se encontra hoje ali, com um posto artesiano que se aterrou, precisa de um reparo o mais breve possível. Estive conversando com o pessoal da administração, disse que dia 17 ia abrir a licitação, e eu espero que já esteja trabalhando para nesses dois dias chegar essa máquina para perfurar esse posto lá, porque é a água que o povo utiliza dentro de casa. Não dá para ficar no século que nós vivemos carregar água de balde de outros lugares. Não dá para ficar. Eu sei que

0: vá cozinhar, fazer as suas atividades dentro de casa. Eu peço uma atenção urgentemente aí da gestão, uma atenção especial, porque já tem praticamente um mês que Genipapo, que esse posto lá no Genipapo está com falta d'água. Mas eu entendo que não pode ser de qualquer jeito, tem que ter a licitação. Dia 17 foi o dia que estava programado. Eu espero que dentro desses dois dias eu veja a máquina chegando lá para realizar, assim como foi realizar a recuperação das estradas. Eu espero que agora também vá para poder resolver essa situação. E fica aqui as minhas palavras, só agradecendo a Deus por essa oportunidade, por Ele nos dar o fôlego de vida, porque hoje nós estamos aqui. Se Deus não nos dá força, amanhã nós estamos andando, amanhã, nós hoje estamos aqui, amanhã nós podemos estar andando nos braços dos outros. Então que nós venha agradecer a Deus por esse dia que nós estamos de pé, estamos respirando, estamos com saúde e podendo ainda lutar pelo interesse da população, brigar pela melhoria dessa população. Meu muito obrigado e que Deus abençoe a todos.
1: Obrigado, vereador. Com a palavra, o vereador Tony de Fecunde.
2: Bom dia a todos. Em primeiro lugar, eu quero agradecer a Deus por mais essa oportunidade. Quero aqui cumprimentar ao presidente em exercício, Cristiano, cumprimentar os colegas vereador, cumprimentar a colega Marina, cumprimentar a Cauã, João Miguel, cumprimentar todos os funcionários desta casa, cumprimentar ali a sobrinha do meu colega Matheus e um cumprimento especial para quem está na rede social nos assistindo e quem vai nos assistir amanhã pela Pontal FM. Senhor presidente, estamos no mês de São João, é um mês festivo, de muita alegria, né? Mas o nosso papel, o nosso trabalho aqui é outro e nós temos que cumprir, que é fiscalizar e cobrar melhoria para o nosso povo e para o nosso município. E eu não quero aqui fazer diferente. Quero trazer uma cobrança de pessoas aqui da sede do município que pede urgência de um cemitério aqui para a sede do município. Então me procuraram e pediu para que eu fizesse essa cobrança. Eu agradeço as pessoas que me procuraram, que tiveram confiança em mim para que eu pudesse cobrar para eles. Mas eu quero aqui aproveitar um ensejo aqui também e cobrar pelo cemitério da minha comunidade, Ilha Zezé, que é uma promessa antiga do executivo de murar aquele cemitério, né? Murar e iluminar ali o cemitério, colocar luz que o cemitério não tem, né? Então, é essa preocupação do nosso povo e que nós temos que trazer e cobrar e fiscalizar pelo nosso povo. Trazer também, senhor presidente, as demandas de nossos acessos, das estradas, né? Porque o povo está nos cobrando e a gente sabe que as marcas estão em outra região fazendo, mas o povo também quer mais pressa nesse atendimento, porque nós já estamos no mês de junho. Amanhã já é julho, aí já vem agosto, setembro, já vem outubro, começa a chuva e a gente não melhorou as estradas. Tem um amigo meu, está plantando ali na propriedade, seu Oswaldo, ele e seus netos. Vocês conhecem eles que estiveram aqui. E a gente, desde aquela época, vem cobrando um acesso a ter a sua roça. Ele está plantando, não tem como ele fazer o escoamento da sua produção, porque não tem acesso, né? E ele plantou sem acesso, mas já está preocupado que vai chegar a época da colheita e não tem o acesso, né? Então pedi ao executivo, eu já conversei com ele, que faça isso para quem quer trabalhar, para quem quer produzir, né? Então ajuda essas pessoas. E falando de água, Matheus, eu também quero trazer novamente aqui aquela água. Tanta gente tem falado aqui da Ilha Zezé, não se resolveu. Falo isso por quê? Porque ainda ontem me procuraram e falaram, continua do mesmo jeito. Tem que ter, gente, uma solução para aquilo. Entende? Não pode vencer as pessoas.

0: pelo cansaço. Às vezes as pessoas vão cobrando, cobrando, cobrando, chega uma hora e elas desistem de cobrar. Então não faça isso. Não vença as pessoas pelo cansaço, né? Vá lá e resolva. E quando eu vi o colega falando também aqui do jovem esportista que vem aqui para a sede, ô colega, eu falei na sessão passada sobre isso. Às vezes a gente que está lá na ponta, o acesso, a informação, né, as facilidades, sempre é maior. É difícil, aliás. A gente não consegue. Né? Então facilitar para quem tem lá, porque tem o mesmo sonho, os mesmos desejos. Não podemos fazer algo aqui na sede do município e nós dizer, estamos fazendo para o povo de Malhada, mas na verdade está fazendo só para a sede. Não está fazendo para as pontas. Né? Eu tenho ali na minha comunidade, Ilha Zezé, os jovens nunca participaram de um campeonato desse. Nunca recebeu um convite. Às vezes perguntam, ah, mas tem que ir lá se inscrever. Mas cadê a informação? Cadê o aviso? Olha, vocês da comunidade, não sei quem é o organizador daí, venha fazer a inscrição, participar do esporte, né? E às vezes as pessoas até cobram da gente. Ah, tem esse torneio, você não avisa pra gente, para que a gente participe também, entendeu? Talvez o aviso também não chegue, tá, gente? Que se avisasse a gente levava esse recado para dentro da nossa comunidade, porque é um desejo, um sonho nosso, de ver a nossa comunidade participando de todos os eventos aqui da sede do município. Também quero cobrar mais uma vez, né, a melhoria da escola da Ilha de Zezé, a melhoria da quadra poliesportiva da Ilha de Zezé, porque o povo está me cobrando, né? Eu tenho que cobrar, mas eu não quero só ficar cobrando, eu quero é que faça, fazendo, resolvendo, fica bom para ambas as partes, né? Mas quero aqui agradecer ao meu amigo Jorge Aragão, secretário de Agricultura. Tivemos no domingo passado, numa reunião lá em Ilha Zezé, muito produtiva, onde dialogamos com os produtores, né, com os associados da Associação de Ilha Zezé. Precisamos retornar novamente. Também agradecer o colega Matheus, que esteve lá presente, né? Ele viu, foi uma reunião muito boa, produtiva, né? E que nós voltamos novamente, colega, falei com o Jorge para levar Maria Luísa participar de uma reunião junto com a gente e que nós consiga ali buscar um projeto para aquelas gaiolas que tem lá, digamos, abandonada, né? Então precisamos colocar aquilo para funcionar. Não podemos perder aquilo. É um sonho meu, é um sonho de ver Ilha de Zezé produzindo, é um sonho de ver Ilha de Zezé crescendo, tantas outras comunidades também, né? Quero aqui aproveitar, pedir, que eu pedi na sessão passada, melhora a estrada de Ressaca antes do São João. Mas o que me parece que não vai conseguir, né? Então, meu colega Cristiano, você que falou que ia para Ressaca no São João, dançou forró lá, você vai ver a situação da estrada, viu? Então, precisamos melhorar antes para que você vá, a estrada tá bacana para você ir voltar, viu? Então, quero aqui agradecer a Deus, isso é uma cobrança do meu povo, o povo me cobra, eu tenho por obrigação vir aqui, trazer a mensagem do povo, né? Trazer o pedido do nosso povo. Tem ali o povo de Lagoa da Samba, que tanto tem me cobrado, né? Desde o ano passado, a melhoria nas suas estradas, e entre outras que precisamos melhorar, né? Então espero que o executivo acelere um pouco mais as melhorias dessas estradas, que faça antes da chuva, para que o povo desfrute dessas estradas melhor por mais tempo. Uma boa tarde a todos e meu muito obrigado.
1: Obrigado, vereador. Com a palavra, a vereadora Marina.
2: Bom dia a todos. Primeiramente, agradecer a Deus por mais essa oportunidade. Oportunidade esta, de estar mais um dia nesta sessão, fazendo com que os nossos trabalhos venham realmente atender a nossa sociedade, a população de Malhada. Quero estender os meus cumprimentos ao presidente da casa, o vereador Cristiano, demais colegas vereadores, imprensa. Quero estender os meus cumprimentos a todos aqueles que, através do Facebook, está prestigiando os nossos trabalhos, a toda a população de Malhada, a região, que amanhã, através da Rádio Pontal FM, estará tendo a oportunidade de saber quais os direcionamentos que os vereadores estão realizando aqui para benefício da nossa população. Presidente, hoje eu trago a esta casa a voz de centenas de famílias. Eu digo isso porque encontro em minhas mãos um abaixo assinado, a qual aqui eu tenho a oportunidade de ter 144 assinaturas de famílias, de responsável por familiares, que estão preocupados com a segurança dos seus lares, por não se tratar apenas de um problema de trânsito, mas também de um problema de dignidade, um problema de saúde pública e de proteção ao patrimônio da cidade. Digo isso porque, diante da indicação a qual eu trago a essa tribuna, em que indica o Poder Executivo Municipal a adoção de medidas administrativas, técnicas e de fiscalização para disciplinar o tráfico de caminhões pesados nas ruas Lídio Pires, Vasco da Gama, Elze Dantas, Bevenuto Ferreira, Ambrósio Fernandes e Tabelião João Sudários, bem como a realização de vistorias em residências com rachaduras e a recuperação das vias afetadas. Isso é uma situação que acaba se tornando uma situação de calamidade. Nós temos aí várias políticas públicas direcionadas a esta questão e venho, através dessa indicação, solicitar ao senhor presidente da Câmara Municipal de Malhada, Bahia, que a vereadora Marina Magda Viana Boa Sorte, que esta subscreve no uso das suas atribuições legais e regimentais, receber e acolher a presente baixo assinada dos moradores dessas ruas citadas acima, a tal busca denunciar grave transtorno ocasionado pelo extenso tráfico pesado em vias públicas, requerendo providências urgentes do Poder Público Municipal. Eu digo por isso porque, segundo os relatos dos moradores, a circulação constante de veículos de grandes portes tem ocasionado rachaduras em residências, poeiras excessivas, trepidações, risco à saúde, principalmente de pessoas idosas e crianças que se tem problema respiratório. Digo também na questão da insegurança no trânsito, desgaste da pavimentação e prejuízo direto à população residentes nas vias afetadas. Diante desse cenário, eu indico ao excelentíssimo senhor prefeito municipal que determine aos órgãos das secretarias competentes a adoção de providências técnicas administrativas fiscalizatórias destinada a reduzir, que seja provida a reduzir os danos causados por tal situação. Desta forma, o impacto do tráfego pesado irá está protegendo as famílias atingidas e preservando uma infraestrutura urbana no município que se diz na sede de Malhada. Que seja provida a limpeza, manutenção e recuperação das vias afetadas com atenção de impacto de poeira e de desgaste do pavimento. Que o Poder Executivo encaminhe resposta a esta Casa Legislativa, informando as providências adotadas, planejamento para atender as demandas dos moradores. De tal forma, as residências que estão sofridas e apresentam rachadura, mostra-se necessário a realização de vistoria técnica pela Defesa Civil e da Engenharia do município, a fim de avaliar a situação dos imóveis, verificando eventuais riscos estruturais e orientar os moradores a subsidiar as providências administrativas cabíveis. A presente atuação parlamentar busca dar encaminhamento institucional à manifestação coletiva de moradores, fortalecendo o diálogo entre a comunidade, o poder público e provendo providências integradas na área de mobilidade ao impacto de tráficos pesados. Desta forma, requerendo especialmente uma atenção para as seguintes medidas: restrição da circulação de caminhões pesados em determinados horários específicos, no período de maior fluxo pedestre, estudantes e veículos leves. Criação de rotas alternativas para o tráfego de veículos de grande porte e de modo de reduzir os impactos nas vias residenciais e em áreas acessíveis. Instalação da sinalização adequada com placas indicativas dos limites de peso, velocidade, horário permitido e rota recomendada. Essa é uma das indicações que venho aqui encaminhar ao Poder Executivo diante de denúncias relatadas por moradores das ruas citadas aqui: Lídio Pires, Benvenuto Ferreira, Ambrósio Fernandes, Tabelião João Sudário e Elze Dantas. Deixo aqui e encaminho a mesa diretora para que seja encaminhada ao Poder Executivo. Presidente, outra situação que eu vejo. A gente sempre fala aqui nesta cama que quem tem telhado de vidro não joga pedra. E é o ditado mais certo. Ou se não, quem tem rabo de palha não passa perto de fogo. Concordo plenamente. Graças a Deus, essa vereadora não tem nenhum dos dois aqui dentro desta casa legislativa. Nem telhado de vidro, nem rabo de palha. E eu acho engraçado que nós temos aqui na casa, fazendo um levantamento em todas as leis nossas, do nosso município, eu encontrei um código de postura elevado à política de serviço sanitário do nosso município. Políticas aí de saúde, a qual vem destinar uma maior qualidade de saúde à nossa população. E dentro dessa política, nós viemos destacar aqui uma situação que se engloba a questão do higiene das vias públicas, a qual deixa bem claro que o serviço de limpeza das ruas, praças e largadouros públicos serão executados diretamente pela Prefeitura de Malhada. No entanto, nós temos empresas terceirizadas recebendo um absurdo do nosso município e, no entanto, a nossa cidade se encontra em situação de mazela, precária e sujeira. Nós temos leis. Nós criamos leis, eu acho que deve ser para enfeite. Nós temos aqui também a questão, aqui se retrata também situações de criações de animais, principalmente de porcos, aqui dentro da nossa sede, ou que a engorda de porco no perímetro urbano. Então eu questiono. Nós temos outra lei aqui, que é a lei de cidade limpa. Nós estamos fazendo o nosso trabalho como vereador. E por que que o executivo não executa o trabalho que tem que ser executado para a população e beneficiar o benefício do nosso município? Engraçado, aqui tem a lei de cidade limpa, mas o que eu acho mais engraçado é que eu revendo uma lei aqui, revendo a lei não. Eu gostaria de dar uma reflexão sobre isso aqui rapidinho, ó. Eu tenho aqui em mãos a ata da sessão do ano de 2002 a 2006, a qual o nosso prefeito era vereador nesta casa legislativa. E eu achei engraçado a fala do nosso prefeito como vereador, que se diz da seguinte maneira, presidente: faz uso da palavra o vereador Jimmy Everton, com a saudação de costume, disse que tudo que se fala nesta tribuna está envergonhando, pois Malhada é a sua terra. E o índice de desenvolvimento é precário, principalmente a saúde, que está sendo deprimente a situação de Malhada no ano de 2006. Falou que Malhada tem uma delegacia ou uma cadeia pública, só para concluir, presidente, e acha que o dinheiro público tem que ser tratado com respeito e que a nossa função é legislar. Engraçado a crítica do prefeito, né? O ex-vereador Jimmy Everton, né? Nós temos um hospital em reforma há 5 anos, presidente.
3: Para concluir,
2: eu vou concluir, meu colega. Pode ter certeza, mas essa fala, Marina, volta.
1: Obrigado, vereadora. Com a palavra, o vereador Del da Serra.
4: Bom dia a todos.
3: Quero aqui cumprimentar o presidente Cristiano, cumprimentando o Cristiano, cumprimento os colegas vereadores, quero cumprimentar aqui Cauã, João Miguel, quero cumprimentar todos os visitantes dessa casa, continua sempre vindo, seja bem-vindo, cumprimentar todos os funcionários dessa casa, quero aqui também estar cumprimentando o secretário de saúde, cumprimentando o secretário de saúde, cumprimento todos a equipe lá de saúde que está fazendo um belo serviço, atendo a gente super bem. Quero aqui estar cumprimentando também todos os servidores públicos que trabalham com dedicação e amor. Quero também estar cumprimentando todos os ouvintes, todos que nos acompanham pelos meios de comunicação e cumprimento a todos do município de Malhada em geral. Presidente, hoje eu quero aqui só agradecer. Hoje estou aí agradecendo a Deus por essa oportunidade que nos deu aqui mais uma vez. Quero aqui estar agradecendo também ao prefeito, né, por estar quase concluindo a estrada de Serra de João Alves. Não estou assim, estou feliz, mas não estou tão feliz porque o município é grande e a gente vê as dificuldades que estão no município. Vou ficar feliz quando ver o serviço todo realizado. Para mim é uma preocupação também ver as pessoas sofrendo, né, com dificuldade de acesso para chegar em determinado lugar. Então a gente vê as dificuldades que tem no nosso município. E a gente, por ser representante não só da minha comunidade, mas do município em geral, todos os problemas dos municípios são relacionados a nós. A gente preocupa com a população e a gente fica triste de ver muitos lugares com dificuldade de acesso. Quero aqui também estar agradecendo, né, todos os times que participaram do campeonato, agradecer toda a organização, foi muito bom, parabenizar, né, todas as equipes, todos os atletas, vocês já são vencedores, eles, para mim, todos são os vencedores, né? De estar ali com a camisa e ter disciplina e respeito e amor àquela camisa. Campeonato é isso. Competição no campo ou que seja na quadra e união fora dela. Eu, como representante do município, tenho o meu total apoio, né? Saber que o esporte... Estou junto aí com o esporte, porque a gente sabe que o campo, bola e arquibancada cheia muda a realidade da nossa juventude. Tira das ruas e traz para a vitória. Quem vence o melhor, mas que a festa seja de todos. Malhada, parabéns, Malhadas, pelo campeonato. E obrigado a todos. Desejo a todos boas festas, bom final de semana e que Deus nos abençoe. Que São João é semana de São João, né? Sei que todos têm as festas em casa, né? E que Deus abençoe a cada um. Boa tarde a todos.
1: Obrigado, vereador. Com a palavra, o vereador Ciro de Filinto.
4: Bom dia a todos. Quero aqui cumprimentar os colegas vereadores, cumprimentar a colega vereadora Marina, cumprimentar o presidente em exercício aqui nessa casa legislativa, nesse dia de hoje, vereador Cristiano, cumprimentar aos demais funcionários dessa casa legislativa, cumprimentar aqui a João Miguel, que representa aqui a imprensa da nossa região, cumprimentar as pessoas que estão nos assistindo ao vivo nesse momento, via transmissão, através do Facebook e através do YouTube, e cumprimentar as pessoas que irão nos ouvir no sábado, ao meio-dia, através da transmissão via Rádio Pontal FM. Iniciar minha fala, mais uma vez agradecendo a Deus por me conceder mais essa oportunidade essa de mais uma vez poder estar dentro dessa casa legislativa, procurando aqui representar o nosso povo da melhor forma possível. Presidente, colegas vereadores, ainda na quarta-feira, eu infelizmente não pude estar presente, mas sei que teve aqui, nessa casa legislativa, uma reunião dos vereadores dessa casa com os representantes dos agentes administrativos do município de Malhada, aonde os mesmos vieram até essa casa legislativa reivindicar aqui um direito da categoria, porque nós sabemos que quando essas pessoas iniciaram no trabalho, elas recebiam um salário mínimo e mais uma porcentagem, presidente. E no decorrer do tempo, essa classe foi perdendo esse direito e hoje essa classe recebe apenas um salário mínimo. E, presidente, nós temos ali hoje em tramitação no Senado, presidente, o PL 2531 do ano de 2021, que trata da valorização do pessoal não docente da educação. Nós sabemos que os nossos professores já têm um piso salarial definido, apesar de nós sabermos que muitas prefeituras, infelizmente, elas não pagam este piso, que é de direito dos nossos professores. E nós temos ali no Senado esse PL que trata da valorização da classe não docente da educação. Classe não docente esta que é as outras categorias da educação. E, presidente, enquanto isso não acontece, presidente, nada mais justo que esta casa legislativa ela possa se posicionar favoravelmente e lutar junto com os nossos agentes administrativos, presidente, para que os mesmos possam ter esse direito recebido, presidente. Presidente, eu vou aproveitar essa oportunidade, presidente, para cumprimentar aqui também a presidente ali da Associação de Boa Sentença e Caatinga Seca, Claudenice, que aqui se faz presente nesse dia de hoje. Cumprimentar também minha amiga Cíntia, que aqui a acompanha, presidente, nesse dia de hoje. E aproveito essa oportunidade para, mais uma vez, trazer aqui essa que é, na minha visão, e creio que na visão dos colegas vereadores, uma das obras mais importantes para o desenvolvimento do nosso município, que é a questão da recuperação das nossas estradas vicinais. Nós, vereadores, sabemos que o nosso município é um município que vive basicamente da agricultura familiar. Sabemos também que as nossas famílias vivem hoje, muitas delas, através da produção do leite, vereador Tony. E nós, vereadores, temos que buscar, junto com a gestão municipal, o fortalecimento das nossas comunidades de zona rural, porque nós que representamos as comunidades rurais do nosso município, sabemos o quanto essas comunidades elas sofrem por falta de estradas. Inclusive, eu vou aproveitar a oportunidade para pedir o vereador Rafael, vereador Noga, nós que somos ali daquela região do distrito de Canabrava, que nós possamos juntos marcar o mais breve possível e com a certa urgência uma reunião com o setor responsável pelas estradas do nosso município e com o prefeito do município de Malhada, para que nós possamos tratar das estradas ali da nossa região, porque nós sabemos o sofrimento das pessoas do fundão, nós sabemos o sofrimento das pessoas das comunidades da região de Caatinga Seca e de Boa Sentença, ali de Reunidas. Sabemos também o quanto as pessoas da comunidade do assentamento Agrossol e do Rio Verde Franciscano sofrem por falta de estrada. Sabemos o quanto o povo ali da comunidade Barra do Rio Verde também sofre na época do período das chuvas.
5: A parte,
4: concedo sim, vereador.
5: Me coloco à disposição, vereador. Vamos sim, vamos estar procurando o prefeito ou o secretário de infraestrutura para a gente estar conversando com os dois para ver qual é o planejamento. Sabemos que as máquinas estão trabalhando aqui na Serra de João Alves, logo vai terminar, provavelmente deve ir lá para nossa região de Canabrava, onde precisa urgentemente estar fazendo reparo, né, e o conserto dessas estradas que o vereador citou. Então é a nossa preocupação, já fiz cobrança ao prefeito, mas nós três juntos, vereador Noga, vamos sim marcar essa reunião para estar conversando com o prefeito para ver qual é o planejamento para que possa, o mais rápido possível, consertar essas estradas ali na nossa região de Canabrava. Muito obrigado, vereador, pela parte.
4: Eu que agradeço a participação do vereador Rafael e que nós, o mais breve possível, possamos agendar essa reunião. E assim a gente possa conseguir avançar nessa parte e assim a gente possa mudar a realidade do povo ali da nossa região. Para concluir, presidente, eu só vou aproveitar para parabenizar a todos os envolvidos, presidente, na realização do campeonato da Copa Velho Chico, presidente, que teve aqui na sede do município de Malhada, Copa aquela que abrangeu a categoria livre, presidente, e também a Copa Master, presidente. Eu vou aproveitar essa oportunidade para parabenizar a toda a Secretaria de Esporte, parabenizar a gestão municipal, presidente, pela realização deste evento. E que nos próximos anos, nós vereadores que defendemos essa área tão importante, que é a área do esporte, presidente, possamos aqui continuar trabalhando para o desenvolvimento dessa área tão importante.
1: Para concluir, vereador.
4: Só para concluir, presidente, parabenizar também o nosso amigo Nivaldo ali de Canabrava, que tanto contribui para o esporte do nosso município. No mais, presidente, eu agradeço pela oportunidade e que Deus possa continuar abençoando as nossas vidas.
1: Obrigado, vereador. Com a palavra, o vereador Johnny Ramos.
6: Bom dia a todos, bom dia, senhor presidente. Hoje aqui na presidência, o vereador Cristiano. Bom dia a todos os colegas aqui presentes, público presente. E uma boa tarde especial para todos vocês que nos assistem, nos escutam pelo rádio Pontal FM 91,5. Que tenham todos uma ótima tarde, uma tarde abençoada. Senhor presidente, eu venho aqui a essa tribuna hoje, primeiramente, estendendo a minha cobrança da sessão passada. Sessão passada na qual eu finalizei ela muito chateado, pelo qual eu, na condição de vereador, aqui no uso da minha tribuna, eu fiz várias perguntas ao presidente dessa casa, que não se encontra aqui presente, questionamentos sobre a nossa lei orgânica, sobre a questão dos assessores, sobre várias perguntas, sobre várias demandas que nós temos atrasadas e empacadas nessa casa. E eu não tive resposta. Muito pelo contrário. No que eu terminou minha fala que eu sentei ali, o presidente simplesmente encerrou a sessão, sem nem sequer dar o direito a nós, vereadores, usarmos o pela ordem. Eu acho que nós, vereadores, que somos votados e confiados pelo povo, temos que sentar aqui nessa cadeira, sentar nessa casa e ter coragem, ter pulso, ser homem e ser mulher. Porque nós temos que vir aqui para dar resposta. Nós somos empregados do povo. Todos nós estamos aqui como empregado do povo, porque é o povo que paga nosso salário. Da mesma forma que foi o povo que pagou mais de 200 mil reais para atualizar a nova lei orgânica dessa casa, que se encontra parada. Esses 200 mil reais vai para onde? Para o ralo? 200 mil reais que poderia ser usado em tanta coisa, tanta gente doente, precisando de exame, de cirurgia, educação e tantas outras coisas, é estrada, o que não falta é demanda que trazemos para essa casa, iluminação pública, cultura. E eu tive o silêncio. E eu vim aqui e retorno, eu quero respostas. Mas eu, vereador Johnny Ramos, eu não quero resposta nos bastidores. Eu não quero resposta em sala de reunião. Eu não quero resposta no meu WhatsApp. Eu quero resposta aqui, na tribuna, na plenária, que é para o povo de casa ouvir e saber. O povo tem que saber o que acontece nessa casa. Me entristece saber que quase ninguém vem assistir a nossa sessão ao vivo. Aproveito e estendo o convite para o povo que nos ouve pelo rádio. Venha para a Malhada, venha assistir a nossa sessão, venha ver o trabalho do vereador que você votou. Venha ver de perto, será que ele está mesmo te representando da maneira correta? Da maneira que você queria, da maneira que você confiou? Venha para cá, o povo precisa ver de perto, porque nós somos os seus empregados. Quero aqui também tocar numa demanda antiga que eu já apresentei nessa casa, que é a questão do transporte escolar dos alunos da Ilha de Zezé. Até o momento já chegamos em meados do ano e nada foi resolvido. Continuamos com 40 alunos vindo em um transporte que só tem capacidade para 20. Vem Ilha de Zezé, vem assentamento Marrecas, Canto do Riacho e demais comunidades vizinhas. Em um micro-ônibus. O micro-ônibus vive mais quebrado do que funcionando e vai continuar assim. Sabe por quê? Quem é? Qual é o transporte que tem capacidade para 20 e coloca 40? Para isso, uma vez, uma viagem, ok, mas todos os dias? Não tem máquina que aguenta isso. Então eu vim aqui mais uma vez pedir providência ao executivo para resolvermos esse problema. Precisamos de um transporte digno, de um ônibus maior. Já que colocar um ônibus só para atender as duas comunidades, eu não sou contra. Vamos economizar gasolina, economizar motorista, mas vamos colocar um transporte que realmente tenha capacidade para trazer, transportar todos esses alunos. Venho aqui também falar sobre as ruas do BNH. No BNH nós temos algumas ruas que a situação é feia e precária. Muito buraco. Tem rua que para andar de bicicleta está dando trabalho. Então eu vim aqui pedir ao executivo que, já que nós estamos aí com 7 milhões na conta, que os vereadores dessa casa aqui deu a permissão para fazer esse empréstimo, por favor, vamos iniciar então os trabalhos no Julião. Mostra pra gente, mostra pra mim que o trabalho vai chegar. Eu vim aqui para pedir para o povo. Eu não venho aqui para pedir nada para mim, até porque, graças a Deus, a minha rua é calçada. Mas eu venho pedir socorro pelo povo que mora em uma rua que, além da poeira e a lama, sofre, porque não tem trafegabilidade. Para passar carro não tem como. Tem ruas que estão quase intransitáveis. Precisamos tomar providência urgente em relação a isso e iniciar o quanto antes o trabalho nessas ruas. Venho aqui também falar, pegar um pouco aqui da fala do vereador Tony em relação da água da Ilha de Zezé. Fico muito triste, colega, em saber que esse problema não foi resolvido, porque água é vida. Já se passaram mais de meses. Você passar mês num transporte apertado já é ruim. Agora imagina você passar meses em uma comunidade, em sua residência, e não ter água para o básico. Porque os vídeos que foram apresentados nessa casa legislativa aqui mostravam situações que são inadmissíveis. As pessoas não têm água nem para poder fazer a sua higiene, nem para cozinhar, nem para tomar banho. E aí, o colega ainda falou, tem que ter um jeito. Tem sim, O jeito é a atitude. Para começar, cortando as asas dessas pessoas irresponsáveis que estão fazendo desvios da água na Ilha de Zezé. Isso é inaceitável. A água, ela vem para todo mundo. Como é que eu vou fazer um desvio de um canal de água para que a minha propriedade entre água com abundância, para eu dar água para os meus animais, enquanto tem gente, ser humano, passando sede, sem água para limpar sua casa, para dar uma descarga no seu banheiro? As pessoas, tem gente, é vergonhoso, tá indo fazer suas necessidades no mato, porque no banheiro não tem água. Agora é justo uma pessoa desviar a água que vai para o povo, para levar para suas propriedades rurais, dar água para o seu gado, molhar sua roça e deixar gente com necessidade de água? Isso é inadmissível. O jeito que o colega falou é cortar essas asas, é ter atitude. É a secretaria, os responsáveis, as pessoas competentes desse setor ir lá e resolver esse problema. Ah, fulano não aceita. Aceita, porque a água não é dele, a água é de todos. Chama a polícia, chama a polícia. Porque eu digo pra vocês, o que falta aí é coragem. Porque se fosse na minha casa e eu estivesse sem água, pra um vizinho tá dizendo, levando pra água, eu ia lá com a polícia. Mas que esse desvio ia ser resolvido, ele iria. Porque Johnny Ramos aqui, o que não falta é coragem. Pode faltar qualquer coisa, coragem aqui falta. E o povo da ilha, acorda, gente. Chama a polícia. Vocês já vieram na câmara, não resolveu, já foi na... Ué? Chama a polícia. Mas o que não vale é vocês continuar como tá. O povo pede socorro. É, uma pauta importante, uma crítica que o vereador Tony fez também, eu quero até parabenizar por essa crítica que ele fez, em relação ao campeonato, ele falou, né, que os times da ilha nem sequer são convidados. O povo da zona rural, Tony, é esquecido. Ilha é esquecido, Canto do Riacho e vários outros. Cultura também, colega. Tem campeão, antigamente tinha campeonato de quadrilha aqui. Ilha de Zezé tem quadrilha junina. Todo ano eu vou lá assistir dançar. Só não fui o ano passado porque eu estava doente. Um concurso de quadrilha não é pra mostrar qual é a mais bonita, que vem quadrilha de Correntina, de Guanambi, de Feira da Mata. É pra, a gente quer ver a cultura local. Nós temos que valorizar a cultura de Malhada. Nessa semana passada teve aí, né, a liberação dos valores do recurso da Lei Aldir Blanc, que é uma lei federal para a cultura, para a quadrilha, para quem faz crochê, para quem faz artesanato, para quem faz doce, para quem canta, para quem toca. Foi dinheiro para muita coisa. O povo da ilha nem sequer foi informado. Mas não foi só da ilha não, Tony. Julião também ficou de fora, porque o recurso ficou tudo aqui, ó, dentro de Malhada. Tem gente do Julião que soube desse recurso, fez projeto que nunca teve um grupo de dança, colocar foto aí de dança de igreja para estar ganhando dinheiro. Mas graças a Deus essa pessoa não foi beneficiada, que se ela fosse, o trem ia ser feio. O dela cortou. Então, essas pessoas espertas rapam da gente da zona rural. Porque se você pegar o edital dessas leis federais ao pé da letra, as pessoas mais beneficiadas é Ilha de Zezé, é Canto do Riacho, é Pau D'Arco, é Tomé Nunes. Essas pessoas estão altamente qualificadas para receber esse recurso. Porque a lei federal, ela dá prioridade para a gente da zona rural. Ela nos dá prioridade, mas o povo da cidade passa na frente, pega tudo e não sobra nada. Então quem era para ser o mais assistido, acaba sendo desassistido. Quando teve a inscrição, ninguém nessa câmara que recebeu o convite, não chegou nada para nós. Fizeram lá de todo jeito. Agora esse ano, quando abriu o edital para o dinheiro que vai cair o ano que vem, eu quero ver se não vai chamar. O ano que vem, só para concluir, presidente, pode ter certeza que quem vai ser beneficiado vai ser Julião, Ilha de Zezé, as comunidades, que eu vou de porta em casa na zona rural chamar o povo para fazer o projeto. Eu quero ver quem é que vai passar na frente de alguém. E aqui, meu muito obrigado.
1: Obrigado, vereador.
2: Pela ordem, presidente, eu gostaria de fazer o meu tempo de líder. A oposição.
1: Conceda, vereador, o tempo de líder.
2: Presidente, retorno aqui à minha fala desta tribuna, aproveitando o meu tempo de líder. Retorno aqui também a esta ata, ata esta, que é do dia segundo período legislativo de 2005, aos 30 dias do mês de setembro. 30 de setembro. Eu quero ver quantas críticas nós, vereadores, recebemos, quantas situações o executivo define o nosso legislativo, sabendo nós que o legislativo é soberano. O legislativo não é puxadinho do executivo. E aí eu questiono ele e venho buscar uma crítica em cima desta fala do prefeito atual do município de Malhada, a qual no período do dia 30 de setembro de 2005, há 21 anos atrás, ele estava sentado aqui nessas cadeiras representando a população de Malhada. E hoje ele está à frente do poder executivo, administrando o município de Malhada. Administrando isso em 3 mandatos praticamente. E o que eu acho mais engraçado, 3 mandatos. 3 mandatos a prefeito. E ele dá uma crítica aqui que o município, que o desenvolvimento do município de Malhada é precário. Principalmente a saúde, que está sendo deprimente. Eu pergunto à população de Malhada a resposta que essa vereadora sabe e que ela tem certeza que toda a população de Malhada também sabe. Qual é a realidade da situação de Malhada, da saúde da situação de Malhada, à frente de um hospital a qual está funcionando nenhuma escola, sem condições humanas, sem condições nenhuma de estar recebendo os nossos pacientes com enfermidade. Enquanto isso, temos à nossa frente o hospital que a VAI, em abril agora, fez 5 anos que se encontra em reforma. Ministério Público teve no hospital de Malhada. E aí, qual a resolução que houve? O que que obteve? Será que o prefeito vai dar continuidade às obras do município? Ou nós vamos esperar que o recurso do município seja todo indo para o ralo através de festa nas comunidades? Porque você vai numa unidade de saúde e numa farmácia você não acha medicamento. Se você necessita de uma cirurgia, é a coisa mais difícil para conseguir. Se você vai buscar um atendimento com dignidade, num hospital você não tem. E aí ele vem falar, como vereador, que a situação de saúde era precária, era deprimente. Há um prefeito que deixou dentro do nosso município 5 unidades de saúde, um SAMU 92, central de regulação, farmácia básica. E ele deixou o quê? Que os que têm passado aí só andam sucateando o que foi deixado. Porque o atendimento que é feito hoje nem se compara com o atendimento que era dado aos pacientes nos anos de 2005. Digo isso porque simplesmente a chaga foi excluída do nosso município. No entanto, hoje nós estamos com o município sendo infectado novamente de chaga. Esse prefeito a qual ele critica, que é o ex-prefeito Anselmo Boa Sorte, deixou no município de Malhada, foi 100 casas construídas para melhoria habitacional. Melhoria habitacional para extinguir a chaga dentro do nosso município. Eu quero saber o que é que um prefeito que está há três mandatos dentro do nosso município, qual foi a casa que ele construiu? Minha casa, minha vida, qual foi o projeto que ele já trouxe para dentro do nosso município? Ele vem questionar a situação da segurança pública e ainda vem falar que é uma vergonha Malhada não ter uma cadeia, uma delegacia. Nós estamos com uma delegacia ali que vai para 2 anos parada numa obra. Vai concluir quando? Qual é o empecilho? Qual é o empecilho? Vem aqui para essa tribuna e fala para o povo saber. Vamos usar a transparência. Vamos usar a transparência. É para a população ver o que é um discurso hipócrita e cínico, discurso de cinismo, que vem aqui para essa tribuna e fala o que quer, e o povo achando que o povo é obrigado a escutar. Isso aqui tem 20 anos. Isso aqui tem 20 anos. E a minha indignação é muito grande.
1: Queria passar para o vereador, primeiro secretário Rafael, para mim estar usando a plenária.
5: Concedo a fala ao vereador Cristiano.
1: Eu cumprimentar o presidente em exercício, primeiro secretário Rafael, em nome do presidente, cumprimentar a todos os colegas vereadores, vereadora Marina, cumprimentar o público aqui presente, cumprimentar Graziele, sobrinha do colega vereador Matheus, cumprimentar também Claudinice e também Cíntia. Queria, senhor presidente, cumprimentar todos os funcionários dessa casa, que vem sempre nos ajudando, Nadiele, Nara, Giovana, Ranei, todos os funcionários aqui, Cauã, colega também aqui, vi que está aqui hoje transmitindo sempre via Facebook, colega João Miguel. Senhor presidente, queria iniciar minhas falas agradecendo a Deus, primeiramente, de estar aqui hoje, mais uma vez, defendendo o povo do município de Malhada. Queria iniciar, senhor presidente, falando do campeonato, da final do campeonato que estivemos agora, o tradicional, com a Natureza Parateca, onde essas equipes chegaram à final, com certeza, com trabalho, com grande futebol e dedicação. E onde o Natureza foi campeão, queria também dizer que o Guidão esteve à frente dessa equipe, onde levou a final e levou o título, que é o time da Natureza. E também, colega vereador Matheus, agradecer aí o time da Parateca, onde chegou a semifinal com a sua dedicação, jogando futebol e dedicando, mas chegou à final e um leva o título, né, Matheus? E, infelizmente, o time do Natureza teve mais cautela e acabou ganhando o jogo e chegando ao título. E também, senhor presidente, onde estivemos com a final do Master, Julião e Riachão, os dois times jogaram muito bem, chegaram à final a esses dois porque tiveram mais futebol e dedicação, e só dois vai à final e só um é campeão. Então, assim, tem ali também no Riachão, que eu tenho muita consideração, em Tatu, Nandim, são pessoas que tiveram ali à frente do time ali e levando a semifinal. E Julião, tem ali Luanderson, que é o técnico do time, onde chegou à final e levou o título, colega, amigo Batata, a todos da equipe ali que jogaram muito bem e foram campeão. Agradecer, senhor presidente, a Secretaria de Esporte e Lazer, secretário Naldinho, onde dedicou esse campeonato, a todos os árbitros que esteve ali fazendo um trabalho excelente. Também Tatiana, presidente da Liga, a todos que estiveram engajados para que esse campeonato veio acontecer. Agradecer o prefeito municipal, que não mede esforço para estar realizando esses campeonatos. E com certeza logo está tendo o campeonato aí de futsal, que é um dos maiores campeonatos que eu vejo. Eu falo é da Bahia, eu não falo de Malhada não, porque campeonato que nem esse aqui da Malhada de futsal, e o que leva a gente ali, que traz de jogadores, é incrível, viu? Então, agradecer ao empenho aí também da Secretaria Esporte Lazuí, à frente Naldinho, também o ex-vereador, que também está ali à frente ali, Juliane Nunes, onde também teve ali a locução do início ao fim do amigo Nivaldo, que sempre eu destaco aqui, que um excelente locutor, venho trazendo aquela emoção a todos aqueles times. Senhor presidente, também onde tivemos ali o colega vereador Cido, dando um apoio a Nivaldo, Elton. Então, só agradecer que hoje a gente tem aí esses à frente do esporte de Malhada. Senhor presidente, queria agradecer que a gente tivemos um festejo agora na minha comunidade do Mucambo, dia 12. Queria agradecer a todos que estiveram ali à frente da organização, onde Fernando, Ari, André, Elson, a todos que dedicaram ali para que essa festa fosse realizada. E onde eu tive, senhor presidente, lembrança de um amigo que sempre quando a gente fazia festa, sempre quando a gente estava ali ornamentando, estava lá presente, que era Neguinho, que teve um acidente com ele, eu acho que todos aqui lembram. Ele se acidentou de moto, acho que foi na época que estava tendo, eu não lembro muito o que foi, sei que ele se acidentou de moto e foi uma grande fatalidade, que faleceu na hora, naquele momento ali. E uma pessoa que estava ali sempre me dando o maior apoio.
7: nunca deixou de me dar um apoio, sempre ali presente o tempo todo. Sua mãe, Domingas, Idório, todos os irmãos, Jarbas, Jadson, Jean, e sabe do que eu estou falando. Então, senhor presidente, hoje eu tenho esse grande sentimento e a falta que ele faz para aquela comunidade. Um grande amigo, muito respeitador. É difícil, viu? Mas as lembranças continuam. Senhor presidente, queria agradecer a Deus pela rica oportunidade, agradecer o povo do município de Malhada e muito obrigado, presidente.
5: Obrigado, vereador. Quero cumprimentar e agradecer a presença de Claudenice, presidente da Associação da Caatinga Seca e Boa Sentença. Cumprimentar também a minha amiga Cíntia, esposa do meu amigo Marcos. Muito obrigado pela presença de vocês. E gostaria também de expressar os meus sentimentos aos familiares de Valdemir Fernandes Santana, irmão de Valdete, de Tozinho, nosso amigo Bililica, de seu Zé de Martiliano, cunhado também do ex-prefeito Dezinho, que veio a óbito essa semana. Que Deus dê força e conforte o coração de todos os familiares e amigos. Retorno à presidência ao vereador Cristiano.
1: Obrigado, vereador.
6: Pela ordem, senhor presidente.
1: Pela ordem, vereador.
6: Só para deixar claro aqui, esclarecido, para não haver má interpretação, porque infelizmente quando eu entrei nessa pauta já estava no final da minha fala. Então, só para concluir, eu não tenho nada contra e nem sou contra pessoas da Malhada, da sede do município, serem beneficiadas com a lei federal que veio para a cultura. O que eu quero dizer é que no edital da lei, ela dá muita prioridade para a região rural, quilombola, entendeu? O que eu quero dizer é isso. E infelizmente, como só o povo daqui faz a inscrição, acaba as pessoas que realmente estão aptas, mais aptas que os daqui, inclusive, não faz nem a inscrição, nenhum projeto, porque não são informados. O que eu quero dizer é isso. O que eu quero é que na próxima vez, quando abrir a inscrição este ano, que Malhada se inscreva e que as zonas rurais também. E aí, quando for avaliar os projetos, que vença o melhor e quem o edital permitir. Quero parabenizar o time de futebol do Julião, que foi campeão no campeonato aqui em Malhada. Quero também convidar todos para os festejos de São João no Julião, que inicia amanhã, sábado e domingo. No sábado tem a banda Thiago Dionda, no domingo Raquel dos Teclados. No domingo também a apresentação da minha quadrilha junina, Arriba Saia, que será às 20 horas. Estamos preparando uma linda apresentação para vocês, com o tema deste ano e revivendo a cultura do reisado. Julião, graças a Deus, este ano vai ter uma ótima festa. Pela primeira vez na vida, Julião vai ter uma programação à altura, porque nunca teve uma programação tão grande como esta, e que estamos muito felizes, o pessoal da cidade, porque Julião vive o São João. Então com certeza iremos ter uma festa aí, né, melhor do que os outros anos, que a gente espera que seja uma festa aí com Deus na frente, com paz, sossego, e que com certeza ocorra tudo bem. E meu muito obrigado.
1: Ordem do dia.
4: Pela presente.
1: Ordem do dia. Coloque em discussão o requerimento de número 12/2026.
2: Bom dia, presidente. Retorno aqui a essa tribuna para a discussão do requerimento da minha autoria. Requerimento a esse com base na própria indicação a que eu fiz nesse instante aqui nesta tribuna. Eu digo que o nosso papel constitucional é fiscalizar, é cobrar soluções do Poder Executivo. Por isso, eu apresento este requerimento solicitando estudo técnico, vistoria, planejamento das rotas, alternativas e medidas imediatas para preservar a segurança da população. Não somos contra o desenvolvimento do município, mas defendemos um desenvolvimento com responsabilidade, que respeite as pessoas e proteja os seus direitos. Eu espero contar com o apoio de todos os colegas vereadores para que possamos dar uma resposta rápida e efetiva a esses moradores. Diante do requerimento a qual estou realizando aqui agora, como base e vereadora na minha atribuição legal do regimento interno desta casa, que seja realizada a vistoria técnica pela equipe da Prefeitura, que seja encaminhado à Câmara Municipal um relatório técnico contendo a avaliação das condições do pavimento e das edificações afetadas, que seja informada se existe autorização ou estudo técnico que justifique a circulação de caminhões pesados pela referida via urbanas, que seja apresentado planejamento para definição de rota alternativa ao tráfego de veículos de grande porte, minimizando o impacto sobre a população, que seja adotadas medidas emergenciais para redução da velocidade de veículo e controle de fluxo, garantindo maior segurança aos moradores. Diante deste requerimento,

0: Nessa casa legislativa, onde nós vamos contar com os moradores destas ruas que foi citada aqui, Lídio Pires, Elze Dantas, Bevenuto Ferreira, entre outras, Tabelião, João Sudário, para que eles venham expor suas angústias, seus anseios diante da situação a qual os mesmos estão vivenciando. Se a partir de toda essa situação, a situação não vem tomar uma resolutividade, nós estaremos encaminhando ao Ministério Público Estadual para que o mesmo venha tomar providência, já que nós temos aqui uma comissão competente dentro desta casa para que seja feita a vistoria da fiscalização a foco. Nós vamos ter também a questão dos dados coberto pela audiência pública e nós vamos estar calçados também fundamentos constitucionais e legais no artigo 5º da Constituição Federal, que dá direito de propriedade à função social. Nós vamos estar calçado com o artigo 30, 1 e 5 da Constituição Federal, que tem a competência municipal para a organização do serviço público e disciplina nos usos da via. Nós vamos estar calçado no artigo 37 da Constituição Federal, que dá princípios à administração pública. Nós vamos estar calçado no artigo 127 da Constituição Federal, onde a função institucional do Ministério Público está na defesa do interesse social e coletivo. Então, desde já, eu deixo aqui não só uma indicação, mas deixo também um requerimento bem calçado, constitucionalmente fundado na nossa Constituição Federal, no direito de ir, no direito de vir e no direito do cidadão, no direito da população. Obrigada, presidente.
1: Obrigado, vereadora. Coloque em votação. Mais alguém para discutir o requerimento? Mais algum vereador? Coloque em votação o requerimento de número 12/2026. Requerimento aprovado por todos os vereadores aqui presentes.
2: Pela ordem, presidente.
1: Pela ordem, vereador.
2: Presidente, só para aproveitar também a oportunidade para deixar aqui também os meus sentimentos à família do nosso amigo Valdemir Fernandes Santana, mais conhecido ali em Canabrava como Mi, pelo seu falecimento, presidente, que aconteceu esta semana. Então, deixar aqui os meus sentimentos e que Deus possa confortar o coração de todos os familiares. Aproveitar aqui também esse tempo, presidente, para convocar aqui o presidente da Comissão de Obras, vereador Matheus, colega vereador Theo da Serra, que também é da Comissão de Obra, e também os demais colegas vereadores, para que a gente possa, nós, a partir da Comissão de Obras, eu que também faço parte dessa comissão, que a gente possa estar andando, vereador Matheus, Vossa Excelência, como presidente da Comissão de Obra, para que a gente possa estar agendando algumas visitas nas obras que estão sendo realizadas no nosso município, para que a gente possa, sim, conferir a loco a qualidade dessas obras. E assim a gente, através dessa fiscalização, que a gente possa garantir que essas obras, elas sejam realizadas realizadas da melhor forma possível, para que assim essas obras possam realmente levar o benefício ao povo do nosso município. Muito obrigado, presidente.
1: Obrigado, vereador.
3: Pela ordem, presidente.
1: Pela ordem, vereador.
3: Só para afirmar, colega, após o recesso do São João, a gente vai sim marcar essa data oficialmente e já quero desde já convidar os colegas que mais poder e querer ir conosco acompanhar as obras que estão acontecendo no nosso município. Fica aqui o convite estendido. Depois do recesso a gente vai marcar porque certamente tem algumas obras que

0: Nós quer a presença das pessoas que faz parte, algumas obras que é da educação. A gente quer a presença de algumas pessoas que é responsável ali pela obra. Só isso. Muito obrigado.
1: Obrigado, vereador. Em nome de Deus, declaro encerrados os trabalhos.
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Essa música aqui seria um hino, pode ter certeza. Essa o Brasil inteiro canta. Quem sabe cantar comigo aí, vai.

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2: Aí, encontrinho. Que encontrinho, hein, Ferrugem?
3: Que encontraço, meu.
2: Que momento, senhoras e senhores.

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Marcelo Melo nos teclados, direto de patrocínio. 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

0: Beijo, meu amor.
1: Obrigada.
2: Agora, você viu que combinou? Obrigada.
3: Você tava linda de todo jeito.
1: Obrigada, meu amor.
2: Deus
1: abençoe.
2: Uma salva
1: de palmas pros meninos, que eles arrasaram muito, estão me ajudando.
2: Sempre, sempre.
3: Deus abençoe esse projeto maravilhoso, meu amor.
1: Que Deus retribua.

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